0: 9 e 8.
1: 14 graus.
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1: 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Eleições 2026.
2: Muito bem, de volta. Eleições 2026. Na Sananduva FM, a cobertura completa para você
3: das eleições desse ano, eleições para presidente, governador, deputado federal, estadual, senador. Estamos acompanhando e atualizando os resultados. 99,17% das urnas apuradas no país, 99,21%. Flávio Bolsonaro, 47,18%. Lula, 44,99%. Com praticamente já fechados, né? Faltando em torno de 0,7% das urnas. A gente vai atualizando durante nesse último bloco, né, das eleições 2026. Estamos no ar na Sananduva FM e também pelas nossas redes sociais, Facebook, Instagram, também no YouTube, também com as redes sociais do podcast. Temos os deputados federais eleitos aqui no Rio Grande do Sul. Depois a gente passa aí para os demais, para estadual também e também outros estados aqui. A gente estava pendente aqui, né, Vitor, trazendo as informações: Paraná, Bahia, Minas Gerais, nos maiores colégios eleitorais, também São Paulo, né? Tu tem para deputado federal.
4: Vamos para os deputados federais eleitos, então, aqui no Rio Grande do Sul. Começamos com o mais votado e vamos fazer de ordem decrescente. Então, o primeiro foi Maurício Marcon, do PL. Depois tivemos Fernanda Melchiona, do PSOL. Giovanni Cherini, do PL, Rony Gabriel, do POD, Alceu Moreira, do MDB, Maria do Rosário, do PT, Afonso Ram, do PP, Anne Ortiz, do PP, Pedro Westphalen, do PP, Covat Filho, do PP, Osmar Terra, do PL, Dayana Santos, do PCdoB, Bongás, do PT, Danley, do PSD, Marcelo Moraes, do PL, Denise Pessoa, do PT, Lucas Redecker, do PSD, Marcon, do PT, Gessé Sangalli, do PL, Gustavo Vitorino, do Republicanos, Valdeci Oliveira, do PT, Diogo Siqueira, do PL, Felipe Camozato, do Novo, Pompeu de Matos, do PDT, Carlos Gomes, do Republicanos, Juvir Costela, do MDB, Bibo Nunes, do PL, Peronde, do PL, Busato, do União, Sérgio Zambiasi, do POD, Vilmar Zanquim, do MDB. Estes foram os deputados eleitos para deputado federal de 2026, eleições.
3: Para deputado estadual, lembrando que é extraoficial ainda, né? Adri Cherini, do PL, delegado Zuco, do Republicanos, Luciana Genro, do PSOL, professor Cláudio Branchieri, do PL, comandante Nage, do PL, Guilherme Pazim, do PP, Matheus Gomes, do PSOL, Leonel Hadi, do PT, Joel William, do PP, Paparico Bach, do PL, também Roberto Luquezzi, do MDB, Adão Preto, do PT, Luciano Silveira, do MDB, Beto Fantinel, MDB, Dirceu Franciscon, do União, Marcos Vinícius, do PP, Pepe Vargas, do PT, Kelly Moraes, do PL, Scalco, do PL, delegada Nadine, do PSD, Ramiro Rosário, do Partido Novo, Natasha, do PT, Sérgio Pérez, do Republicanos, Gil Krug, do PSD, Jefferson Fernandes, do PT, Halley, do PT, Rafael Braga, do MDB, Ronise Damazini, do PP, Luiz Fernando Pires, do PP, delegada Ana Tarouco, do PSD, Nicole Weber Kovac, do PP, Dimas Costa, do PSD, Karen Santos, do PSOL, Salmo, do PP, Cláudio Tati, do PL, Humberto Matos, do PCdoB, Eduardo Loureiro, do PDT, Ronaldo Santini, do Podemos, Bruna Mols, do Podemos, Zé Nunes, do PT, Capitão Martim, do Republicano, Sofia Cavedon, do PT, Edilson Brum, do MDB, também Marcelo Arruda, do PSD, Miguel Rosseto, do PT, Elisandro Sabino, do Republicanos, Vanice de Matos, do PL, Daiane Melo, do PL, Diego Picucha, do PDT, Giuseppe Riesgo, do Partido Novo, Tiago Cadó, do PDT, Gilmar Socella, do PDT, Júnior Fox, do PL, Adriana Lara, do PL, Ali Clement, do PL, Moisés Barbosa, do PSDB, são os eleitos, né, para uma câmara na, uma cadeira na Câmara Estadual, né, na Assembleia Legislativa Gaúcha.
4: Quase definido também na Bahia, Sandro. As urnas apuradas, estamos em 96,93%. Ficou assim para presidente Lula, 65,89%. Flávio Bolsonaro, 28,76%. Definido então para governador, governador eleito Jerônimo, com 55,43%.
3: Reeleito ainda.
4: E isto. E a ACM Neto ficou em segundo com 44,09%.
3: Minas Gerais, 98,6% das sessões totalizadas, o segundo maior colégio eleitoral do país. Flávio Bolsonaro, 48,37%, 5.714.659 votos. Lula, com 43,15%, 5.098.171 votos. Augusto Cury, 13,43%, Renan Santos, 2,07%, Ronaldo Caiado, 1,93%, e Romeu Zema, 0,83%. Para presidente da República no estado de Minas Gerais, para governador, 98,67% das sessões totalizadas. Cleitinho Azevedo, do Republicanos, está sendo eleito com 55,39% dos votos válidos. Patrus Ananias, com 26,28%, Patrus Ananias do PT. Flávio Roscoi, do PL, 7%. Matheus Simões, do PSD, né, fez 4,63%. Alexandre Calil, 13,57% para o governador. Para senador no estado de Minas Gerais, o Domingos Sávio, 24,3%, e Marília Campos, 19,4%. Praticamente os dois senadores eleitos para o estado de Minas Gerais. Domingos Sávio, do PL, e Marília Campos, do PT. Carlos Viana, do PSD, né, obteve 17,46% até o momento, né, com 98,67% das sessões totalizadas no estado de Minas Gerais. Temos uma... quase totalizando, né, no nível nacional, 99,35% das sessões totalizadas, né, das urnas. Flávio Bolsonaro, 55.894.836 votos, com 47,16%. Lula, com 53.349.362 votos, 45,01%. O escritor Augusto Cury, do Avante, 2,9%. Renan Santos, 2,25%. Ronaldo Caiado, 2,19%. Zema, 0,27%. Então, segundo turno entre Flávio Bolsonaro e Lula. A diferença, né? Praticamente fechados as totalizações para presidente da República, 47,16% para Flávio e 45,01% para Lula. Né? Foi diminuindo a diferença quando foi começando a entrar os votos, né, da região norte e nordeste do Brasil, Vitor.
4: Maranhão também quase definido, 99,01% das urnas apuradas, Lula 63,86%, Flávio 31,01%. Governador, temos eleito governador Eduardo Braide, do PSD, com 54,10%.
3: Vamos ao Ceará, com 97,8% das sessões totalizadas no Ceará. Flávio Bolsonaro, 31,46%, 1.729.715 votos. Lula, com 63,06%, com 3.466.806 votos. Augusto Cury, 2,52%, Renan Santos, 1,93%, Ronaldo Caiado, 0,82%. E o Zema, 0,08% dos votos no estado do Ceará, que tem um governador eleito, Eumano de Freitas, do PT, com 52,98%, ele derrotou Ciro Gomes, do PSDB, né, o coronel Ciro Gomes, com 46,43%.
4: No Rio Grande do Norte, 99,25% das urnas apuradas, teremos segundo turno para governador. Alisson ficou com 36,82% e Cadu de Lula com 36,21%. Na Paraíba, tivemos governador eleito Lucas Ribeiro, do PP. Em Ceará, Eumano de eleito com 52,98% dos votos. Também temos em Pernambuco Raquel Lira com 53,27% dos votos e eleita. Em Alagoas, estamos com 97,34% dos votos. JHC passou de novo Renan Filhos, antes ele estava atrás, agora ele passou, está com 52,05%. E Renan Filho com 47,52%. Já no Sergipe, 99,93% das urnas apuradas. Eleito governador Fábio, do PSD, com 59,28% dos votos.
3: Muito bem, né? Vamos atualizando mais informações, mais resultados. Tu falou, né, de Alagoas, né? Então o JHC passou o Renan Filho, 52,06, 47,51 para o Renan Filho, e para senador, o Renan Pai está dizendo tchau, né?
4: Isso.
3: Porque para senador Arthur Lira, com 28,86%, Marina JHC, 28,16%. As duas vagas, então, do Senado para do Estado de Alagoas, definidas aí com Arthur Lira e Marina JHC. Renan Calheiros com 22,32%.
4: Também no Amazonas, Sandro, tivemos uma virada aqui onde Flávio Bolsonaro estava em primeiro, agora com 98,71% das urnas apuradas. Lula aparece em primeiro com 47,82% dos votos e Flávio Bolsonaro com 45,35% dos votos. Já para governador, Osmar, do PSD, está com 40,39% dos votos e professora Maria, do PL, está com 24,71% dos votos. Isso indica que teremos segundo turno também no Amazonas.
3: Muito bem, vamos ao Goiás. Estado de Goiás, 99,96% das sessões totalizadas. Flávio Bolsonaro, 53,61%. Lula, 31,05%. Augusto Cury, 1,41%. Renan Santos, 1,41%. Ronaldo Caiado, 12,3%. E o Zema, 0,07% no estado de Goiás. Para governador, eleito Daniel Vilela, do MDB, com 59,15%. Wilder Moraes, do PL, obteve 21,96%. E Luiz César Bueno, do PT, 9,82%. Para senador no estado de Goiás, Gustavo Gaira, atual deputado federal, 24,53%. Gracinha Caiado, 21,82%. Os dois senadores eleitos, então, no estado de Goiás. Em terceiro, o doutor Zacarias Calil, com 14,94%, do MDB, do PL, Oséias Varão, com 10,13%, Vanderlan Cardoso, do PSD, com 9,48%. Né? Os demais pontuaram razoavelmente, né? Mas praticamente definido aí com Gracinha Caiado e Gustavo Gairo, Senado do estado de Goiás. Mais algumas...
4: Temos mais um Rio de Janeiro, governador, 99,96% das urnas apuradas. Teremos segundo turno também no Rio de Janeiro. Douglas Ruas está com 49,27% dos votos e Eduardo Paes com 42,76%.
3: E no Rio de Janeiro, Flávio Bolsonaro obteve 53,01%, Lula 39,41%. E para o Senado no Rio de Janeiro, Carlos Portinho 26,7%, Carlos Jordi 24,5%, Benedita da Silva se despedindo com 20,2% e Pedro Paulo com 11,9%. Aí no Rio de Janeiro. 99,45% das urnas apuradas para presidente da República. Vamos atualizando, ver se não subiu, né? 99,45%.
4: Isso, Sandro.
3: 47,14% para Flávio Bolsonaro, 45,03% para Lula. Então, a diferença foi caindo gradativamente, né? E Lula não consegue mais encostar em Flávio Bolsonaro, mas teremos um segundo turno aí, né? Definido já.
4: Isso aí, segundo turno para presidente, então, final do mês, teremos segundo turno já definido aí, Lula e Flávio Bolsonaro.
3: Muito bem, vamos chegando aí ao final da nossa transmissão de hoje. Então a gente vai agradecendo aos nossos ouvintes que acompanharam a programação da Sala do VFM, que estão com a gente desde as 4 horas da tarde, né? A gente acompanhando diretamente com você nas redes sociais, também Facebook, Instagram, né, YouTube. E você que nos ouve no áudio, né, na sintonia do rádio 97.7, também pelo nosso aplicativo e o nosso site aí em qualquer lugar do mundo também. Obrigado pelo carinho da sua audiência, obrigado pela sua companhia e pessoal que acompanhou nas redes sociais, conferiu o nosso estúdio aqui, né, Vitor? Todos os nossos bastidores também, né? Enfim, a gente procurou trazer as informações sempre atualizadas e oficiais direto do site do TSE para os nossos ouvintes.
4: Isso aí, Sandro. Queria agradecer aos ouvintes por estarem conosco nesse tempo e dizer que, segundo turno, estaremos de volta para mais algumas informações sobre os governadores indefinidos e para presidente também da República.
3: Muito bem, definido o governo do Estado, lá no primeiro turno, né? Tenente Coronel Zucco, eleito governador agora no primeiro turno, e definido também os demais governadores do sul do Brasil, Santa Catarina, Paraná também, né?
4: Isso, bom falar também para os ouvintes que a partir de amanhã, às 6 da manhã, estaremos ao vivo de novo com maiores informações e dando os resultados e os números de cada eleito e dos que não foram eleitos no site da Sananduva FM e também no Sandro, no programa no Estúdio Atualidades.
3: Né, a partir das 9 da manhã, então a gente vai estar juntos com o Estúdio Atualidades, na Sananduva FM, com muita informação, eleições 2026. Obrigado, Vitor, obrigado, Jean, obrigado, Fred, obrigado, Dani e toda a companhia dos nossos ouvintes na Sananduva FM e também nas redes sociais. Fica um abraço. E uma ótima noite de domingo, um bom início de semana amanhã, segunda-feira.
1: E voltamos já com a cobertura das eleições 2026.

0: 9:39.
1: 14 graus.
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1: 14 graus.
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Deixa eu perguntar um negócio pra vocês aqui, ó. Vocês tomaram igual a Fiô?

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1: 10:25,
2: 14 graus.

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1: 10h56.
2: 13 graus.
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1: 11:25,
2: 13 graus.
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1: 11:53.
2: 13 graus.

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1: Meia-noite, 13 graus.
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1: Meia-noite 30.
2: 13 graus.
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1: Meia-noite 58.
2: 12 graus.

0: Aí é derramada demais.
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2: 1:27,
3: 12 graus.
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1: 2:29.
2: 12 graus.

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1: 2h58,
2: 12 graus.
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1: 3:34.
2: 12 graus.
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1: 4 e 2.
2: 12 graus.
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1: 4 e 25.
2: 12 graus.

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好。Agora é a hora de uma oração à Nossa Senhora Aparecida. Vamos?

0: Eu quero que vocês recebam o Isaac Júnior!
1: Chega pra cá, garoto!
0: Boa noite, galera! Bora aplaudir!

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1: 4:58,
2: 12 graus. 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
1: Cinco e 27.
2: 11 graus.
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Alô, minha gente! Alô, meu povo! Alô, todo mundo! Estamos de volta, chegando por aqui na comunicação da Sananduba FM. Eu sou o Anderson da Costa e até as 9 da manhã nos estúdios a gente vai trazer informação, vai trazer música e vai comunicar para vocês. 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Dito isto, nosso desejo que esta semana seja uma semana de muita produtividade e positividade na vida de todo mundo aí, tá bom? Agora 6:02, muito bom dia!

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2: Vamos lá então com a previsão do tempo atualizada, com mínimas em torno aí de 11 graus durante a madrugada, a máxima poderá ultrapassar os 24 graus. Está marcando aí uma previsão de chuva para hoje de até 23 milímetros. Para amanhã, mínimas de 15, máxima de 22 graus, 4,1 milímetros é a previsão de chuva. E a quarta-feira, mínimas de 14, máxima de 27 graus, 8,8 milímetros é a previsão, segundo a meteorologia. Neste momento, 12 graus e 9 décimos é a temperatura. 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

0: 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Agora 6h16, bom dia.
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0: Olha o Doné Teixeira, Fazenda da Viúva, e o Teixeirinha, o Colono. Não se perca na hora, 6h23.
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0: E o novo golpe do Pix usa voz clonada de familiares para enganar vítimas em negociações de cargos. Um novo golpe virtual tem gerado transtorno para os sul-mato-grossenses. Criminosos estão utilizando clonagem de voz por inteligência artificial para enganar vítimas em falsas compras de veículos. O que parecia ser uma negociação comum para adquirir um cargo terminou com um prejuízo de aproximado R$ 28 mil para um empresário, dono de uma oficina em Campo Grande. Segundo ele, o golpista usou informação sobre sua família e uma voz clonada para fazê-lo acreditar que estava negociando um automóvel com a ajuda do próprio irmão.
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0: E o biocombustível já soma 280 bilhões de reais em investimento no Brasil. O setor amplia atuação para aviação, transporte marítimo e produção de biometano e busca novos mercados para energia de baixo carbono. Vamos com as cotações com os últimos fechamentos até agora. A soja está com R$ 146 a saca, o trigo branqueador R$ 77, o trigo pão R$ 77 e o milho R$ 65 a saca.
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0: 6h27.
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0: Valeu, programa Canto Nativo segue por aqui nesta manhã de segunda-feira, pós-eleição, primeiro turno, né, para presidente. 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Bora com música.
1: Para falar da origem dos gaiteiros, meu amigo, compadre, fundador do grupo Manotaço, compositor e cantor, uma estampa de gaiteiro, Rico.

ouvimos aí os Valdir e Carlos Magrão, Surungo no Campo Fundo, Acordes Gaúcho, estilo de domingo. Nicole Carrião, o fio da meada aí do Grupo Manotaço, Origem dos Gaiteiros. 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Tá chegando por aí o clássico do Rio Grande, José Cláudio Machado, Aurora Morena. Agora, 17 para 7.

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4: Muito bem, vamos lá com algumas informações de esportes. Olha, o Brasil goleia Índia por 4-0 em amistoso, em último amistoso desta data FIFA. 9 jogadores do Inter têm contrato terminando em mês de dezembro. Grêmio terá novidades da base na viagem para Belém do Pará. Esportes aqui pela Sananduva FM.
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4: 14 graus.
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bem, gente, vamos finalizando por aqui o Canto Nativo de hoje. Eu volto daqui a pouquinho para comandar o Sertanejo 97. Fiquem ligados que voltamos já. Agora 8 para 7.

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1: Alô, minha gente, alô, meu povo maravilhoso. Estamos de volta, seguindo por aqui na comunicação da Samanduva FM. Bora para mais uma edição do Sertanejo. Eu sou Edson da Costa, essa é a Samanduva FM, a rádio que todo mundo ouve. Na primeira horinha, sempre claro, no Sertanejo com o patrocínio, né, gente? 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Vamos que vamos então, meu povo. Até às 9 da manhã, tá no ar o Sertanejo 97. Alô, você, muito bom dia. Uma semana maravilhosa. Positiva aí pra todo mundo.

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0: Olha o Daniel no primeiro bloco do Sertanejo 97 com a loira do carro branco, meus amigos. Edson, da dupla Edson e Hudson, uma canção pra você. Também passou por aqui o Leandro e Leonardo, cadê você? 7:11.
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0: emocionais, amorosas, emotivas, sentimentais, carinhosas, ligadas pelo coração. Tudo de bom pra você, Libriano, Libriana, que dá mais um giro em torno do Sol hoje, dia 5 de outubro. Áries, Touro e Gêmeos. Oi, Áries, nascidos de 21 de março a 20 de abril, Áries, desconfie do que os outros vão dizer. Pode ser intriga. A Lua ajuda você a encontrar aliados. Se tá só, aceite convites pra sair. A cor para hoje é o vinho, números da sorte 45, 54 e 99. Touro, nascidos de 21 de abril a 20 de maio, Touro, você vai se sentir confiante, com disposição. Ótimo momento para investir nos projetos para o futuro. Faça passeios com a turma, cor para você. Marrom, números da sorte 28, 37 e 91. Gêmeos, nascidos de 21 de maio a 20 de junho, Gêmeos, passar o dia com amigos pode ser estimulante, pode pintar uma paixão por alguém da turma. Você vai querer dar um tempo no seu canto. A cor para hoje é o branco, números da sorte 11, 29 e 92. Eu já volto e falo com Câncer, Leão e Virgem, mais um bloco de previsões.
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2: 14 graus.
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Vamos que vamos então, minha gente. Olha a hora, olha a hora. Agora são 7:16. Segunda-feira, início de semana, né? E a gente vai abrindo mais um super bloco musical por aqui. Nesse dia 5 de outubro. Muito bom dia.

0: Legal, minha gente. A melhor música, a melhor rádio, a Delica 12, Feiticeira de Paulo e Paulino se passar em Goiânia. Victor e Léo não vá pra Califórnia. E o Rick, eu amo sim. Agora 7h30.
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0: Vamos trazendo algumas informações e destaques que serão ampliadas durante a programação da Sananduva FM, especialmente no Estúdio Atualidades. 31 deputados federais eleitos no Rio Grande do Sul. Locais de votação em 19 cidades gaúchas enfrentaram transtorno devido às chuvas. Rio Grande do Sul ainda tem 4 rios acima da cota de transbordamento. Logística e armazenagem desafiam o agro brasileiro. Código Florestal fortalece imagem sustentável do agro brasileiro. Isso e muito mais durante a nossa programação nesta segunda-feira.
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0: Olha o Chico Rei, Paraná, canarinho do prisioneiro, né? Bruno Marrone, amor, sou a bom quando dói. O André e Matheus, te amo, o que mais posso dizer? Vamos falar de esporte na sequência, intervalo comercial, horóscopo. E já já tem mais música, claro, né? Não sai daí.
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0: 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Eduardo Batista tem só mais dois treinos antes da sua estreia pelo Inter. Técnico prepara a Inter para enfrentar o Corinthians quarta-feira no Beira-Rio no início da luta contra o rebaixamento. Já no lado gremista, Grêmio terá novidades da base para a viagem no Belém do Pará. Renato convoca o lateral esquerdo Emanuel de 17 anos e o meia atacante João Borne de 18 anos para compor o grupo que irá enfrentar o Remo na quarta-feira. 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
0: 14 graus.
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1: Previsões astrais de volta nesta segunda, Câncer, Leão e Virgem. Câncer, nascidos de 21 de junho a 21 de julho. Câncer, talvez você queira se isolar para pensar, mas evite remoer problemas que você não pode resolver. Cuidado para não desabafar com pessoas erradas. Cor para você, lilás, números da sorte 57, 39 e 30. Leão, nascidos de 22 de julho a 22 de agosto. Leão, você vai estar mais ambicioso e vai ter facilidade para atrair aliados. Ótima sintonia com os amigos. Popularidade para hoje. Cor para você, azul, números da sorte 14, 89 e 23. Virgem, nascidos de 23 de agosto a 22 de setembro. Virgem, aproveite esse dia para um tratamento de beleza. A lua acentua sua impulsividade. Já na paquera, poste em bom papo. Cor para hoje, rosa, números da sorte 24, 69 e 15. Eu já volto e falo com Libra, Escorpião e Sagitário em mais um bloco de previsões.

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0: gente, olha a hora, 7 minutinhos faltando para as 8 da manhã. E você sintonizado na rádio mais ouvida, né, gente? Tamo junto, meu povo.
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0: A primeira hora do programa ficou por aqui com César Birotti, Fabiano Leandro Mado, Gustavo Lima, o Eduardo Costa, cheiro de shampoo, Léo Chaves, por causa de você.
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0: Olha a hora certa! 8:02.
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2: 8:05.
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2: Legal, minha gente. Vamos lá para mais uma horinha de Sertanejo 97. 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Bora para mais música. Olha a hora, 8:09.

0: Muito bem, tá aí a abertura da segunda hora do programa com Mato Grosso e Matias, Eu Ainda Te Amo, Lomberto Chazinho de Cama e o Panda, Corpo Nu, 8h19.
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0: Center informa a temperatura.
1: 15 graus.
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1: Previsões astrais de volta, Libra, Escorpião e Sagitário, Libra nascidos de 23 de setembro a 22 de outubro. Libra, chances de aumentar seus ganhos no trabalho. Fique atento às oportunidades. No amor, só invista se você sentir que vale a pena. Faça planos, a cor para hoje é o branco, números da sorte 25, 42 e 29. Escorpião, nascidos de 23 de outubro a 21 de novembro, Escorpião, dedique-se aos seus projetos de vida. Defina novas metas. No amor, seu coração vai estar mais exigente. A 2, pegue leve nas cobranças. Cor para hoje, preto, números da sorte 53, 35 e 28. Sagitário, nascidos de 22 de novembro a 21 de dezembro. Sagitário, mostre as suas ideias. Conte com o apoio dos amigos para o que precisar. Papos descontraídos facilitam a paquera. Cor para hoje, vermelho, números da sorte 00, 36 e 90. Eu já volto com o último bloco e falo com Capricórnio, Aquário e Peixes. Horóscopo do
2: dia. 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

Exatamente. 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

0: Muito bem, olha aí, minha gente, trio Parada Dura, para fechar mais um bloco por aqui, mil vezes antes de chamar, trai véia Guilherme Benuto Chuveirão e o Léo Magalhães, Não Traio Mais. Até às 9 da manhã, você confere a melhor música na melhor rádio, do jeito que você gosta, né? Início de semana, segunda-feira, 5 de outubro, gente, seguinte... 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
0: Mínimas em torno de 12 graus durante a madrugada, a máxima poderá ultrapassar os 24. Existe uma previsão de chuva para Sananduva de até 23 milímetros para hoje. Para amanhã, mínimas de 15, máxima de 22 graus, a previsão é de 4,1 milímetros de chuva. E a quarta-feira, mínimas de 14, máxima de 27 graus, 1,2 milímetros é a previsão, segundo aí a meteorologia.
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0: 24 para as 9.
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0: 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Vamos com música. 22 para as 9.
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0: Rio Negro e Solimões, Emílio e Eduardo, Resenha Sem Compromisso, Matheus e Cauã, Ilusão de Ótica, Gustavo Mioto, Despedida de Casal.
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0: Bora pro intervalo e a gente volta para fechar nossa participação nesta manhã aqui nos estúdios da 97.
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1: Último bloco de previsões astrais para essa segunda, Capricórnio, Aquário e Peixes. Oi, Capricórnio, nascidos de 22 de dezembro a 20 de janeiro. Capricórnio, você vai estar mais extrovertido e falante hoje. Isso é ótimo para um bom papo com os amigos. Mas cuidado para não falar demais. A paquera vai ser animada hoje. Sintonia do romance, cor para você amarelo. Números da sorte 55, 66 e 37. Aquário, nascidos de 21 de janeiro a 19 de fevereiro. Aquário, trocar ideias pode trazer boas criativas no trabalho. Você vai estar mais ligado à família. As paqueras ficam em segundo plano. Cor para hoje, creme, números da sorte 83, 39 e 74. E para fechar as previsões, peixes nascidos de 20 de fevereiro a 20 de março, peixes, você pode ter ideias lucrativas para complementar a sua renda. Pode rolar recaída com algum ex. A 2, aposte em programas caseiros. Cor para você azul, números da sorte 12, 48 e 30. Amanhã tem mais previsões astrais. Boa semana para você. Até lá!

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4: Olha a hora, 9 para as 9. Vamos ficando por aqui. Eu volto daqui a pouquinho com a unidade móvel que vai girar por Sananduva.

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0: Muito bem, muito bom dia para você. Estamos chegando, está começando o Estúdio Atualidades aqui na Sananduva FM, 9 horas e 3 minutos. Manhã de segunda-feira, hoje dia 5 de outubro de 2026. Né? Estamos chegando na comunicação, companhia comigo, Sandro. Muita notícia, muita informação, comunicação, música, entretenimento para você, né? Ficar na melhor companhia, então, na manhã desta segunda-feira, de tempo nublado. Tempo nublado e com previsão de chuva ainda para hoje, né? Tá marcando de 20 a 25 milímetros para esta segunda-feira, máximas de 23 a 24 graus. Nesse momento, a temperatura em Sananduva está em 17 graus e um décimo. Vamos, a partir de agora, até as 11h30, então, com o Estúdio de Atualidades. Nesta segunda-feira, 5 de outubro, do 178º dia do ano, estamos aí na 40ª semana, 76,3% do ano já se passou, né? Hoje é dia de San Benedito, dia nacional da micro e pequena empresa, dia mundial do habitat, dia mundial dos professores, dia da promulgação da Constituição de 1988 e também dia da ave, né? Neste 5 de outubro. E estamos na fase da lua minguante. Iniciou dia 3, né, no último sábado, a lua minguante. Vai até o dia 10, quando começa a lua nova. 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Começamos a nossa programação de hoje trazendo as principais notícias e informações para você. Flávio e Lula vão ao segundo turno no dia 25. Eleições 2026, né? A abstenção no primeiro turno das eleições ultrapassa 21% no Brasil. PL elege 19 senadores e terá a maior bancada do Senado. Zuco, eleito no primeiro turno, novo governador do estado do Rio Grande do Sul. Em torno de Augusto Cury, defende que ele anuncie apoio a Flávio Bolsonaro no segundo turno. Alguns destaques, né, nas eleições 2026 que a gente vai trazendo durante a nossa programação. Também vamos trazendo os números aqui da 95ª Zona Eleitoral. E você que esteve acompanhando a cobertura da Sananduva FM ontem, a partir das 16 horas, a gente esteve também, inclusive, com no Facebook, no Instagram, no nosso YouTube, né, informações também em tempo real, muitas notícias e cobertura total das eleições, né, através da Sananduva FM e também nas redes sociais. Pode acompanhar por lá também, tem mais informações no Facebook, Instagram e também no nosso site, sananduvafm.com.br. Atualizando mais notícias, mais informações para você nesta manhã de segunda-feira. Semana de muita chuva, né? Coloca norte do estado e divisa com Santa Catarina em atenção. A Metsul alerta para episódio de chuva forte e torrencial no sul do Brasil. Aqui no Rio Grande do Sul, metade norte terá instabilidade no começo da semana e novo período de atenção entre quinta-feira e sábado. Então, a região norte do estado pode ter pancadas fortes e temporais isolados. As assim nós começamos o Estúdio Atualidades de hoje. Próximo bloco a gente atualiza informações aqui da nossa região. Vamos trazendo todas as notícias das eleições 2026. 9:08, 17 graus. Fica com a gente, está no ar o Estúdio Atualidades. Bom dia.
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1: 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Estamos de volta, 9:12, 9:12, temperatura 17 graus, 3 décimos. Nesta manhã de segunda-feira, vamos começando aí uma semana de trabalho, né? Uma semana abençoada para todo mundo, né? 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Trazendo alguns destaques da região, algumas informações que a gente atualiza para você aqui no nosso programa, neste segundo bloco, né, do Estúdio Atualidades. Uma mulher ficou ferida em uma colisão entre uma GM Tracker e uma Fiat Strada na manhã de ontem no centro de Ibiaçá. O acidente aconteceu por volta das 11 horas na esquina da Rua do Interventor com a Rua 15 de Maio, próximo ao Centro de Referência de Assistência Social, CRAS. Segundo informações, a Tracker seguia pela 15 de maio em direção à Escola Estadual Professora Adelaide Picoloto e a estrada trafegava pela Rua do Interventor em direção à Fundação Hospitalar de Ibiaçá. O condutor da caminhonete não percebeu a aproximação da Tracker e avançou a preferencial. Com impacto, a Tracker capotou e a motorista permaneceu no interior do veículo até a chegada dos socorristas. A vítima, que relatava dores em uma das pernas, foi socorrida pela equipe da Secretaria Municipal de Saúde e encaminhada à Fundação Hospitalar de Ibiaçá. O motorista da estrada não ficou ferido. Brigada Militar, bombeiros, voluntários de Itapejara também atenderam a ocorrência. Os dois veículos permaneceram sobre a pista e o trânsito fluiu com lentidão no local. Os envolvidos são moradores de Ibiaçá. Também seguimos pela região. Itapejara, um homem é suspeito de efetuar vários disparos de arma de fogo na região central de Itapejara na noite do último sábado, né? Segundo a Brigada Militar, o fato pode ter relação com uma briga ocorrida em um bar da cidade na noite anterior. Os disparos ocorreram quando uma BMW de cor branca passou pela

de uso permitido e restrito. A ação foi realizada pela Força Tática do 10º Batalhão de Polícia Militar durante patrulhamento preventivo no município. Durante a ação, os policiais abordaram dois indivíduos que haviam saído de um imóvel e foram encontrados com entorpecentes. Diante dos indícios, a equipe realizou averiguação no local, onde foram localizados 1,3 quilos de maconha, 116,8 gramas de cocaína, 29,1 gramas de crack, além de dinheiro, balança de precisão e anotações relacionadas à comercialização de drogas. Também foram apreendidas 11 munições calibre 9mm e 14 munições calibre 38, além de equipamentos de monitoramento por câmeras. Eles foram presos em flagrante e conduzidos até a DPPA de Vacaria, juntamente com os materiais apreendidos. Algumas informações, então, aqui da nossa região. Próximo bloco também a gente traz informações da nossa reportagem de rua aqui da Serrana do VFM com o nosso colega Edson. Também das eleições 2026. Né? 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

Próximo bloco também a gente atualiza as informações do trânsito aqui da nossa região, mais uma edição do Radar do Trânsito. Também vamos trazer os resultados das loterias, né? Logo mais às 9h45. 17 graus e meio, 10 horas temos mais uma edição e da previsão do tempo. Às 11h30, estúdio Atualidades com você. Fernando,

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8: Nas primeiras horas da manhã de hoje, não temos registro de acidentes nas rodovias aqui da nossa região. O trânsito flui normalmente, o movimento é tranquilo. Estão passando nesse momento de 5 a 6 veículos no posto de pedágio de Coxilha, sentido Ipaçunga Erechim, na RS-135. Trânsito é leve nos dois sentidos. Neste trecho, também trânsito é leve na BR-285, na região de Passo Fundo. No trânsito, a atenção faz toda a diferença. Respeite os limites de velocidade, mantenha a distância segura do veículo da frente e redobre os cuidados em cruzamentos e faixas de pedestres. E antes de pegar a estrada, confira as condições do veículo, use sempre o cinto de segurança e já sabe, né? Se beber, não dirija. 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Mais uma edição do Radar do Trânsito.
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8: Agora 9h24.
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4: 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Eleições 2026 aqui no Rio Grande do Sul. Há unanimidade entre estrategistas e aliados de Luciano Zucco ao definir o combo que levou o deputado federal a vencer no primeiro turno a eleição para o governo do estado ontem, apresentando uma performance superior até à indicada nas sondagens, nas quais aparecia com os melhores desempenhos. E no conjunto, o conservadorismo atribuído ao eleitorado gaúcho, a popularidade de lideranças bolsonaristas no estado é apenas um dos fatores. O primeiro motivo do sucesso de Zucco destaca um dos integrantes de seu núcleo duro de campanha, foi a ampla aliança que ele conseguiu fechar, a começar pela adesão do PP ainda no mês de março. O apoio do PP teve um efeito em quatro frentes. Primeiro, fortaleceu a então pré-candidatura do PL, mas também desferiu um golpe na base aparentemente coesa do governo Eduardo Leite, abrindo uma crise nas pretensões do MDB, que considerava a sigla fundamental para o desempenho de seu postulante, o vice-governador Gabriel Souza. Por fim, ajudou a atrair outras legendas da base governista, como o Republicanos e o Podemos. Zucco chegou na campanha à frente de uma aliança que incluiu também um partido novo, o Democratas, o DC, militância estruturada em todo o estado e recursos fartos. E já flertando abertamente com lideranças MDBistas, como o prefeito da capital, Sebastião Melo. O apoio do PP, o mais tradicional partido conservador do Rio Grande do Sul, com diretórios em quase 100% dos municípios e que elegeu mais prefeitos em 2024, ganhou escala com a definição da deputada estadual Silvana Covatti como vice na chapa. Ela é a matriarca da família de políticos conhecida como máquina de fazer votos, né? A família Covatti. Na sequência, o PL, às vezes aproveitando afinidades ideológicas, foi rápido em contratar profissionais e empresas que conheciam em profundidade, não só o MDB, como o atual governo. Entre eles, Kleber Benvenu, que ocupou a Secretaria de Comunicação e a Casa Civil no governo de José Ivo Sartori. Tânia Moreira, que foi secretária de Comunicação de Eduardo Leite, e a Hipopesquisas de Opinião. Na sequência, Zucco passou por um intensivo de Media Training, o treinamento que ensina políticos, celebridades, empresários e outros profissionais que precisam tratar com o público, a se comportarem adequadamente, evitarem posturas e tons agressivos, manterem o controle, falarem com clareza e usarem expressões genéricas quando não conhecem um tema ou não sabem como responder a um questionamento. A partir daí, a equipe de marketing teve êxito em apresentar Zucco como uma pessoa simples, comunicativa e de trato fácil, afastando sua imagem do radicalismo associado a alguns setores, né, do bolsonarismo e, como a imprensa gosta de chamar, a extrema-direita, né? A certeza do sucesso veio a partir do dia 12 de setembro, foi o dia em que os tracking internos, né, que medem a evolução de tendências e comportamentos, passaram a identificar um crescimento pequeno, mas contínuo, de Zucco, nas preferências dos eleitores. Nos eventos e nas redes, aumentou a mobilização para liquidar a fatura de uma vez, validando o que anunciava desde o início da corrida o presidente estadual do PL, Giovanni Cherini. Tá aí um combo de sucesso garantiu vitória de Luciano Zucco. A matéria que vem lá da imprensa da capital, né? Eleito governador, deputado do PL, comemorou com apoiadores, né, o fim da disputa no primeiro turno aí na noite de ontem. E do governo vamos para o Senado. Biratã Sanderson, do PL, e Marcel Van Hatten, do Partido Novo, foram eleitos ontem para representar o Rio Grande do Sul no Senado Federal pelos próximos 8 anos. Os dois candidatos garantiram as maiores votações na disputa pelas duas cadeiras destinadas ao Estado. Com mais de 90% das sessões totalizadas, Sanderson aparecia em primeiro lugar, enquanto Marcel Van Hatten somava mais de 3 milhões de votos. A diferença entre os dois era de pouco mais de 3 mil votos. A disputa pelo Senado no Rio Grande do Sul contou com 13 candidatos. Como nesse ano, cada Estado e o Distrito Federal elegem, né, 2 senadores, os dois nomes mais votados são escolhidos em turno único. Não há segundo turno para o Senado, né? Com a definição das duas vagas, a ex-deputada federal Manuela Dávila, do PSOL, que aparecia na terceira colocação, ficou fora da disputa. Paulo Pimenta, do PT, também não alcançou uma das cadeiras. Sanderson é deputado federal e chega ao Senado após 2 mandatos na Câmara. Natural de Alegrete também teve atuação na Polícia Federal e no Exército. Durante a campanha, teve a segurança pública como uma das principais bandeiras. Marcel Van Hatten, de 40 anos, também exerce atualmente o mandato de deputado federal. Natural de São Leopoldo e com trajetória política em 2 Irmãos, foi eleito para a Câmara pela primeira vez em 2018 e reeleito em 2022. Os dois assumirão os novos mandatos no Senado Federal a partir de 2027. Né? Então, Sanderson e Van Hatten são eleitos para o Senado e vão representar o Rio Grande do Sul no Congresso, no Senado Federal. E o Rio Grande do Sul definiu ontem, né, os representantes que ocuparão as 31 cadeiras destinadas ao Estado na Câmara dos Deputados e as 55 vagas da Assembleia Legislativa a partir de 2027. As duas disputas seguem o sistema proporcional, né? Deputados federais eleitos pelo Rio Grande do Sul e com a sua votação: Maurício Marcon, do PL, 379.834 votos. Fernanda Melchiona, do PSOL, 280.262. Giovanni Cherini, do PL, 234.171 votos. Rony Gabriel, do Podemos, 223.643. Alceu Moreira, do MDB, 217.208 votos. Maria do Rosário, do PT, 173.788 votos. Anny Ortiz, do PP, Afonso Rã, do PP, com 152.762 votos. Anny Ortiz, do PP, com 151.433 votos. Pedro Westphalen, do PP, 128.095 votos. Covatti Filho, do PP, 123.360. Osmar Terra, do PL, 116.647. Daiana Santos, do PCdoB, 114.315. Elvino Bongás, do PT, 111.196. Danley, do PSD, 105.079. Marcelo Moraes, do PL, 103.292. Denise Pessoa, do PT, 100.893. Lucas Redecker, do PSD, com 99.817 votos. Marcon, do PT, 99.566. José Sangalli, do PL, 94.625. Gustavo Vitorino, do Republicanos, 94.428. Valdeci Oliveira, do PT, 93.419. Diogo Siqueira, do PL, 93.067. Felipe Camusato, do Partido Novo, 85.167 votos. Pompeu de Matos, do PDT, 83.934. Carlos Gomes, do Republicanos, com 82.245. Juvir Costela, do MDB, 77.933 votos. Bibo Nunes, do PL, 74.207. Peronde, do PL, 73.974. Busato, do União, 60.127. Sérgio Zambiasi, do Podemos, 44.929. E Vilmar Zanquim, do MDB, com 40.406 votos. Dos 31 deputados federais eleitos, 21 foram reeleitos. Somente 10 vão estrear um mandato na Câmara Federal. A composição ficou com 8 representantes do PL, 5 do PT, 4 do PP, 3 do MDB, 2 de cada entre Podemos, PSD e Republicanos, além de um representante do PSOL, PCdoB, Novo, PDT e União. Então essa é a bancada gaúcha na Câmara Federal a partir de 2027. Logo mais a gente atualiza também os deputados estaduais eleitos aqui no Rio Grande do Sul. Agora 9 horas e 36 minutos. Edson traz para a gente as primeiras informações da nossa reportagem de rua da Sananduva FM com oferecimento do Mencato Automóveis e Revenda de Baterias, Negrini Distribuidor de Bebidas, Calmidor, 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Edson, bom dia.
3: Muito bom dia, Sandro. Muito bom dia aos ouvintes da Sananduva FM. De volta por aqui com a Unidade Móvel, início de semana, segunda-feira, 5 de outubro. Pós-eleições de primeiro turno, e a gente retorna com a Unidade Móvel em busca de informações, é claro, né? E o nosso primeiro giro de informações é diretamente do EDCT Sananduva, com o professor Edson Brambati, atualizando sobre o Liderança Juvenil, o Programa Aprendiz, e é claro, falando sobre o futebol, né? Professor, bom dia, seja bem-vindo.
5: Bom dia, Edson, bom dia aos ouvintes da Sananduva, é uma satisfação mais uma vez estarmos aqui. E principalmente numa segunda-feira cheia de conquistas. Final de semana foi muito especial para todos nós do ED Centro de Treinamentos.
3: Perfeito. Antes de falar de futebol, a gente vai falar do Liderança Juvenil, professor. Como é que está o andamento e as atividades?
5: Liderança Juvenil segue com as atividades normais. Nesta semana teremos uma atividade que é aguardada há muito tempo pelos jovens e pela Secretaria de Educação, pelo município. Nós vamos receber a Polícia Rodoviária Federal na Casa da Cultura, vamos fazer um evento educativo, nós vamos falar sobre disciplina, sobre trânsito, sobre a possibilidade de transformar multas em advertências, não, sem a ida de pontos para carteira, sem a necessidade de pagar valores, os tipos de motoristas que se enquadram nessa situação. Nós vamos falar sobre também sobre disciplina de um modo geral, em sala de aula, no trânsito, na vida, para todos os jovens e adolescentes. Depois vai ter uma tarde recreativa, onde o mascote camaradinha vai ter uma interação com as crianças, são alunos de idades menores. Então é uma atividade muito aguardada, além do que a gente segue com as aulas em regime regular, né, sempre preparando os jovens para o mercado de trabalho, principalmente para o jovem aprendiz.
3: Perfeito. Falando no programa Aprendiz, já que você falou, né? Como é que estão as atividades também dentro desse setor que você coordena?
5: Atividades regulares, aulas pela segunda-feira à tarde. Nas demais tardes da semana, os aprendizes desenvolvem as atividades nas empresas, que é, assim, um sistema que nós consideramos o ideal, porque ali a prática, a atividade teórica, e na prática a empresa tem a possibilidade de conhecer todo o desempenho, todo o desenvolvimento, todo o crescimento do aprendiz e com uma expectativa, com a possibilidade de ele ser contratado de maneira definitiva no mercado de trabalho, como foi o caso da Ana. A Ana era uma aprendiz destaque e agora está trabalhando no escritório da empresa cotizadora que contratou ela como aprendiz no passado. Então são atividades que a gente desenvolve, sempre com o máximo de cuidado, de zelo pela questão da legislação e também pela questão de inserir o jovem de maneira definitiva no mercado de trabalho, Edson.
3: Perfeito. Agora vamos falar de esportes, né? A parte física, futebol. Como é que estão as atividades, professor?
5: Foi um fim de semana, assim, excepcional. Talvez um dos fins de semana mais vitoriosos nos 10 anos que a gente está na atividade. No sábado, a nossa madrinha sananduvense, Bruna Caldeirão, foi campeã brasileira de futebol, defendendo as cores do São Paulo, uma atuação destacada. Ainda durante a comemoração, nós conversamos com os familiares que estavam acompanhando o jogo, a final, eles descreveram como algo surreal. Um excelente público, um dos maiores públicos, se não o maior, da América Latina em jogos de clubes. Então, a ti, Bruno, teus familiares, teus amigos, incluindo os nossos atletas da escolinha, de qual nós te demos o título de madrinha, a gente te parabeniza. Sucesso, continue sendo essa pessoa maravilhosa e essa atleta de destaque. E já estamos numa campanha pedindo Bruna na seleção brasileira. Também, Edson, no sábado nós tivemos um jogo pelo regional, com uma atuação destacada dos atletas aqui de Sananduva, que defendem a equipe do Passo Fundo. Uma vitória muito importante, a gente precisava dessa vitória. Nós vínhamos de uma derrota assim sofrida, uma derrota dolorosa, e vencemos por 2-0, com uma atuação muito firme, muito, muito destacada dos nossos atletas. Também na Copa Serrana, a equipe do Caxias, onde tem um atleta que passou por aqui, uma vitória maiúscula, uma goleada, e uma atuação de destaque do Saraiva. Também pelo sábado à tarde, pelo Campeonato Estadual no Ligaf, uma vitória muito importante, também 2-1, com atuação destacada do Nicolas. Então a gente, assim, é um fim de semana cheio de novidades, cheio, muita resenha, muita história para contar. E nós só temos a agradecer a todos aqueles que confiam no nosso trabalho, os apoiadores, em especial a Rádio Sananduva. E também convidamos quem ainda não é nosso atleta, que queira fazer parte da nossa escolinha, não cobramos taxa de matrícula nem mensalidade, vai ser um prazer recebê-lo. Para coroar tudo isso, tivemos mais um atleta que foi convidado a fazer parte de uma equipe que disputa o campeonato estadual e a possibilidade de receber mais duas meninas no próximo sábado para fazer teste. A gente sabe exatamente aonde a gente está, onde é o nosso local, o trabalho que a gente desenvolve. Então, dentro do possível, a gente encaminha atletas aonde percebe a possibilidade de crescimento. Não adianta a gente querer dar um salto muito grande que vai acabar não dando certo, né? O atleta tem um tempo de maturação e tem que seguir os passos, não pode pular etapas. Então a gente só tem a agradecer a todos que fizeram parte, aos pais que confiaram, aos pais que arrumaram carona, que se disponibilizaram a dar carona para os atletas de Passo Fundo. A gente tem uma alegria muito grande em contar com essa confiança também dos apoiadores, em especial Edson Mati, a toda a direção e colaboradores, aos apoiadores desse espaço. Muito obrigado, Edson. Obrigado aos apoiadores. Uma excelente semana a todos.
3: Aí o nosso primeiro giro de informações com a Unidade Móvel, falando diretamente do EDC Sananduva com o professor Edson Bramante, o professor Beto. 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
4: 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A gente faz o intervalo. No próximo bloco, vou trazer para você os resultados das loterias, para você conferir as suas apostas nas loterias oficiais, concursos sorteados aí no final de semana.
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4: Muito bem, faltando aí 9 minutos agora para as 10 horas da manhã, 9 para as 10, está na hora de trazer para você os resultados das loterias, né? Confira suas apostas aí nas loterias oficiais com oferecimento da Sbeng em Pneus, em Ibiaçá e Itapejara, também da Cavalete Materiais Elétricos e Hidráulicos. 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Começamos com a Mega Sena, concurso 3.066. Sorteado no último sábado, as seguintes dezenas: 04, 06, 09, 13, 28 e 48. Não houve acertador nas 6 dezenas, o prêmio acumula novamente em R$82 milhões. Loto Fácil, concurso 3.796, confira as dezenas: 03, 04, 05, 06, 07, 09, 10, 11, 12, 15, 16, 19, 20, 21 e 24. Com 15 pontos, um ganhador recebe o prêmio de R$1.831.968. Quina, concurso 7.134, dezenas sorteadas: 14, 15, 43, 54 e 72. Também ninguém acertou as 5 dezenas do prêmio principal, está acumulado em R$17.5 milhões a quina. Dupla Sena, concurso 3.016, dezenas sorteadas no primeiro sorteio: 10, 15, 28, 39, 44 e 50. No segundo sorteio, 06, 11, 13, 15, 18 e 50. Lotomania, concurso 2.983, dezenas 12, 14, 21, 26, 31, 36, 41, 48, 50, 52, 63, 65, 73, 78, 80, 82, 91, 95, 98 e 99. Dia de sorte, concurso 1.314, dezenas sorteadas: 02, 10, 11, 17, 25, 27 e 31. O mês da sorte, o mês de junho. Também tivemos a Time Mania aí no final de semana: 01, 05, 13, 16, 30, 42 e 76. Time do coração, o Anápolis de Goiás. E a Loteria Federal, concurso 6.106. Confira os prêmios sorteados no final de semana: quinto prêmio, 79.412. Quarto prêmio, 41.317. Terceiro prêmio, 7.767, né? O terceiro prêmio. Segundo prêmio, 81.210. E o primeiro prêmio, 17.469. 17.469, primeiro prêmio da Loteria Federal. Foram os concursos sorteados aí no final de semanas nas loterias oficiais. 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A gente trouxe antes os deputados federais eleitos, mais alguns destaques. Aliados de Juliana Grisola já consideravam derrota a imposição da União, baixa adesão dos proporcionais e esgotamento da estratégia sobre diálogo e herança política preocupavam parceiros. A candidata reconheceu derrota pouco depois das 20 horas de domingo na sede do Comitê Central em Porto Alegre. A derrota de Juliana Grisola, ainda no primeiro turno da eleição estadual, passou a ser considerada como provável por integrantes da coalizão que ela liderava há cerca de 10 dias, quando tanto pesquisas internas quanto públicas começaram a indicar uma estagnação da candidata nas intenções de voto. Apesar disso, de público, todos seguiram apontando que a corrida não se encerraria na primeira fase e que a pedetista tinha lugar garantido na segunda, mesmo que numericamente atrás do opositor. Então, logo as urnas foram abertas, o provável virou certeza. Políticos experientes da coligação trabalhista logo entenderam o significado da vantagem expressiva da largada do adversário Luciano Zucco, em sintonia com o desempenho de candidatos também vitoriosos ao Senado, à Câmara dos Deputados e à Assembleia Legislativa Gaúcha. Então, aliados de Juliana Grisola já consideravam a derrota, a imposição da União, baixa adesão dos proporcionais e esgotamento de estratégias sobre diálogo e herança política, né? Preocupavam os parceiros então. 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
4: Atualizando então a previsão, teremos para hoje possibilidade de chuvas de Itamarcão de 15 a 23 milímetros. Para esta segunda-feira, máximas de 23 a 24. Amanhã, terça-feira, tempo nublado com possibilidade de chuvas de 4 a 5 milímetros, 14 na mínima, máximas de 20 a 22. Para quarta-feira, tempo bom. Ao menos pela manhã, à tarde, aumento da nebulosidade, está marcando de 1 a 2 milímetros para quarta-feira e metade da semana, mínimas em torno de 12 a 13, máximas de 26 a 27. Agora em Sananduva, a temperatura está em 19,5 graus.
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4: Agora 10 e 2.
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1: Estamos de volta com o Estúdio Atualidades, 10 horas e 4 minutos. Vamos seguindo com mais informação nesta segunda hora do programa, né? 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

0: Vamos até às 11h30 com o Estúdio Atualidades, agora 10h06, 19 graus e meio a temperatura, que é porque a gente traz mais informações da nossa reportagem de rua com o pessoal do Escritório Municipal da Emater, vamos trazendo também informações do agronegócio e seguimos com as eleições 2026. Deputados estaduais eleitos pelo Rio Grande do Sul, eleitos e reeleitos. Adri Cherini, do PL, a mais votada, com 129.492 votos. Logo na sequência, delegado Zuco, do Republicano, 128.599. Luciana Genro, do PSOL, 127.601 votos. Professor Cláudio Branchieri, do PL, 123.437. Comandante Nádia, do PL, 111.341. Guilherme Pazim, do PP, com 99.470 votos, os mais votados. Eu vou citar somente os eleitos, né, sem a votação. Então, eleito, Guilherme Pazim, do PP, Matheus Gomes, do PSOL, Leonel Rade, do PT, Joel William, do PP, Paparico Bach, reeleito, aí do PL, Roberto Luquez, do MDB, Adão Preto, do PT. O Paparico fez 71.922 votos, né? Então, Adão Preto, do PP, também Luciano Silveira, do MDB, Beto Fantinel, do MDB, Dirceu Franciscon, do União, Marcos Vinícius, do PP, Pepe Vargas, do PT, Kelly Moraes, do PL, Scalco, do PL, delegada Nadine, do PSD, Ramiro Rosário, do Partido Novo, Natasha, do PT, Sérgio Pérez, do Republicanos, Gil Krug, do PSD, Gerson Fernandes, do PT, Halley, do PT, Rafael Braga, do MDB, Ronise Damascene, do PP, Luiz Fernando Pires, do PP, delegada Ana Tarouco, do PSD, Nicole Weber Kovács, do PP, Dimas Costa, do PSD, Karen Santos, do PSOL, Salmo, do PP, Cláudio Tati, do PL, Humberto Matos, do PCdoB, Eduardo Loureiro, do PDT, Ronaldo Santini, do Podemos, Bruna Mols, do Podemos, Zé Nunes, do PT, Capitão Martim, do Republicanos, Sofia Cavedon, do PT, Edvilson Brum, do MDB, Marcelo Arruda, do PSD, Miguel Rosseto, do PT, Elisandro Sabino, Republicanos, Vanice de Matos, do PL, Daiane Melo, do PL, Diego Picucha, do PDT, Thiago Cadó, PDT, Gilmar Socella, PDT, Júnior Fox, do PL, Adriana Lara, do PL, Ali Klemt, do PL e Moisés Barbosa, do PSDB. A nova Assembleia terá 12 deputados do PSOL, 9 do PT, melhor, 12 deputados do PL, né? 9 do PT, 7 do PP, 5 do MDB, 5 do PSD, 4 do Republicanos, 4 do PDT, 3 do PSOL, 2 do Podemos e um representante da União, do Novo, do PCdoB e do PSD, né? Do PSDB. Os novos mandatos começam no dia 1º de fevereiro de 2027. Então, esses foram os deputados eleitos e alguns reeleitos para compor a Assembleia Legislativa Gaúcha a partir de 2027. Vamos a Brasília. A eleição de ontem foi muito além, né, da disputa pelos governos estaduais e pela presidência. Dois terços do Senado Federal estiveram nas mãos dos eleitores numa renovação capaz de alterar significativamente a composição política de uma das casas mais importantes do Congresso Nacional. Foram disputadas 54 das 81 cadeiras do Senado, duas vagas em cada estado e no Distrito Federal. Como a eleição é majoritária, os dois candidatos mais votados em cada unidade da federação conquistam os mandatos sem segundo turno, né, segundo o Senado, para o Senado Federal. O impacto dessa escolha será sentido a partir de 2027. Os 54 eleitos agora terão um mandato de 8 anos até 2035. E se juntarão aos 27 senadores escolhidos em 2022, cujos mandatos seguem até 2031. Então vamos trazendo os senadores eleitos de cada estado. Do Acre, Márcio Bitar, do PL, Mara Rocha, do Republicanos, Alagoas, Arthur Lira, do PP e Marina JHC, do PSDB. No Amapá, Raíssa Furlan, do Podemos e Lucas Barreto, do PSD. No Amazonas, Eduardo Braga, do MDB e Plínio Valério, do PSDB. Na Bahia, Rui Costa e Jacques Wagner, ambos do PT. Ceará, Cid Gomes, do PSB e Luziane da Rede. Distrito Federal, Michele Bolsonaro e Bia Kicis, né, do PL. No Espírito Santo, Renato Casagrande, do PSB, e Vair de Melo, do Republicanos. Em Goiás, Gustavo Gayer, do PL, e Gracinha Caiado, do União. No Maranhão, Fufuca, do PP, e Laésio Bonfim, do Partido Novo. No Mato Grosso, Mauro Mendes, do União, e Zé Medeiros, do PL. Mato Grosso do Sul, Reinaldo Zambuja e Capitão Contar, ambos do PL. Minas Gerais, Domingos Sávio, do PL, e Marília Campos, do PT. No estado do Pará, Helder, do MDB, e Chicão, do União. Paraíba, João Azevedo, do PSB, e Veneziano, do MDB. No Paraná, Felipe Barros, do PL, e Deltan Dallagnol, do Novo. Em Pernambuco, Humberto Costa, do PT, e Marília Reis, do PDT. No Piauí, Marcelo Castro e Júlio César, do PSD. No Rio de Janeiro, Carlos Portinho e Carlos Jordi, ambos do PL. No Rio Grande do Norte, Estevenson Valentim, do Podemos, e Samanda de Lula, do PT. Aqui no Rio Grande do Sul, Sanderson, do PL, e Marcel Van Hatten, do Novo. Em Rondônia, Dr. Fernando Máximo, do PL, e Bruno Scheid, do PL também. Em Roraima, Nicolete, do PL, e Tereza Surita, do MDB. Santa Catarina, ambos do PL, né? A Carol Detone e o Carlos Bolsonaro foram eleitos no estado vizinho de Santa Catarina. São Paulo, Guilherme Derrite, do PP, e André do Prado, do PL. Em Sergipe, Rogério Carvalho, do PT, e delegado Alessandro, do MDB. Tocantins, elegeu Eduardo Gomes, do PL, e Alexandre Guimarães, do MDB. Cada estado, independentemente do tamanho da população, possui 3 senadores. São 26 estados, mais o Distrito Federal, totalizando 81 cadeiras. Como o mandato dura 8 anos, a renovação ocorre alternadamente, né? Em uma eleição, o eleitor escolhe um senador por estado, 4 anos depois escolhe 2. Né? Então essa é a bancada, melhor, a composição, né? A bancada de cada estado, a composição dos eleitos ontem para o Senado Federal a partir de 2027. Né? Esses 54 senadores novos vão fazer parte da bancada que conta aí com 27 senadores que não precisaram, né, ir se candidatar, pois estão na metade do seu mandato. O mandato de senador é de 8 anos. Agora, 10 horas, 12 minutos e meio, a gente faz um intervalo comercial. Próximo bloco, nossa reportagem de rua traz informações do Escritório Municipal da Emater.
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5: Estamos de volta com o Estúdio Atualidades, 10 horas e 18 minutos. 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Eleições 2026 em Sananduva, vamos trazendo as votações, né, totalizando, né, Flávio Bolsonaro fez 7.537 votos, Lula 2.539. Para governador, Zuco 7.282, Juliana Brizola 2.004, Gabriel Souza 720 votos. Para senador, Sanderson 7.129, Van Hatten 6.934, Manuela Dávila 1.942, Pimenta 1.900 votos. Os candidatos a deputado federal mais votados aqui em Sananduva: Giovanni Cherini, 1.705 votos, Alceu Moreira, 1.601, Covate Filho, 975, Maurício Marcon, do PL, 657, o Marcon, do PT, 536, e o Camusato, né, Felipe Camusato, do Novo, 338 votos. Para estadual, Paparico, 2.125, Adri Cherini, 1.122, Sandro Docovati, 906, Matheus Dalri, do Partido Novo, 804, Santini, do Podemos, 309, Luciano da Silveira, do MDB, 248, e Franciscon, do União, 147 votos. Os mais votados aqui em Sananduva, né? Município sede da 95ª Zona Eleitoral. São João do Ortigo, outro município da 95ª Zona, Flávio Bolsonaro, 2.334 votos, Lula, 810. Para o governador, Zuco, 2.198, Juliana Brizola, 571, Gabriel Souza, 340. Para Senado, Sanderson, 2.077, Van Hatten, 1.987, Manuela Dávila, 593 e Paulo Pimenta, 568 votos. Os mais votados em São João da Ortiga para deputado federal: Busato, do União, 638, Alceu Moreira, do MDB, 384, Covate Filho, do PP, 325, Afonso Ram, do PP, 267, Maurício Marcon, do PL, 184 e o Marcon, do PT, 161 votos. Para deputado estadual, Paparico, com 864 votos, Franciscon, do União, 626, Sandro do Covate, 187, Cleonice Bach, do PT, 149, Guilherme Pazim, do PP, 131, Arlindo Lopes, do MDB, 116. Então, esses foram os candidatos, né, para deputado federal, estadual, mais votados, e os demais aí para governador, presidente e senador do município de São João do Ortigo, que faz parte da 95ª Zona Eleitoral. Agora, 10 horas e 20 minutos, logo mais a gente traz mais resultados aí das votações, né, das eleições 2026. Está na hora de chamar a nossa reportagem.

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1: De volta para mais informações com a Unidade Móvel, nesta manhã de segunda-feira. E semanalmente a gente vem diretamente aqui da Emater do nosso município para conversar com o pessoal, buscar informações e atualizar, né, todos os detalhes da semana e os trabalhos. Conversamos com o Osmar Mioto, trazendo aquele recado bacana, direcionado aos agricultores, agricultoras, mas também aos interessados. Né, Osmar, bom dia, seja bem-vindo.
2: Bom dia, Sandro, bom dia, Edson, bom dia a todos os ouvintes da Rádio Sananduva. É com alegria que voltamos aos vossos lares para levar informações, recados, convites e a programação da semana do Escritório Municipal da Emater aqui de Sananduva. Então, nesta semana, então, estaremos fazendo atendimento aqui no escritório, né? Com os agendamentos já programados. Então, hoje eu estarei fazendo atendimento de crédito e também do Programa Nacional de Crédito Fundiário. Amanhã também, quarta, quinta e somente sexta-feira, estarei fazendo visitas sobre o programa Terra Forte. Mas aí entraremos em contato para agendar com os agricultores. Nós queremos também aproveitar, né? O colega Mori também vai estar essa semana aqui fazendo atendimento aqui no escritório, já com a programação, os agendamentos já programados. Nós queremos aproveitar, então, para convidar os agricultores, né, e os demais interessados sobre um dia de campo sobre a questão de trigo no município de Machadinho. Então, dia 20, agora, próximo, lá em Machadinho, acontecerá, então, o dia de campo sobre trigo, a partir das 13 horas e 30 minutos. Os temas, eu acho que são bem interessantes, né? Que é sobre posicionamento técnico e oportunidade de cultivares de trigo, abordagens sobre cultivares de trigo, posicionamento de cultivares de trigo, oportunidade de cultivo de cereais de inverno e unidade de referência técnica, né, sobre conservação de solo. Então, esses são os assuntos que serão tratados nesse dia de campo sobre trigo, lá em Machadinho, no dia 20 de outubro. Então, os interessados podem nos ligar, podem passar aí e se inscreverem para participar. Haverá transporte gratuito, né? A prefeitura disponibilizou transporte para levar esses agricultores. Também eu quero aproveitar aqui e comunicar, né, aos agricultores que também no ano que passou nós tínhamos uma unidade aí, né, de coleta de esporos para monitoramento da ferrugem de soja, que começa então a instalação. Nós vamos instalar o equipamento no dia de hoje, lá na Vila Paraíso. Então será abordado, então, coletado toda semana a amostragem, então, das lâminas para ver se tem presença da ferrugem do soja. Nós estamos ainda em pré-plantio, né? Mas o monitoramento começa a partir de agora, porque esse fungo pode estar no ar. Então a Emater, juntamente com algumas empresas conveniadas, vão começar a partir de hoje, então, dia 5 de outubro até março, essa coleta semanal das lâminas para análise de se tem presença de fungos da ferrugem do soja no município de Sananduva. Nós teremos que, né, também, já aproveitando aqui, tem o colega Mauri que está aqui conosco, então passar para ele falar sobre a questão do programa de citricultura e também outras informações.
3: Bom dia, ouvintes. Nós, então, no último mês, né, então a gente tem acompanhado aí o monitoramento do controle de psilídeo, né, que é o transmissor do Green, né, que ataca a citricultura, tem tido diversos problemas mais na região oeste do estado, né, e o programa estadual de monitoramento do psilídeo está, né, ativo. A gente já fez duas coletas aqui no município e por enquanto a gente não tem nenhum inseto identificado aqui na região, tá? Então a condição está boa. Nós tivemos algumas visitas aí nas áreas de citricultura do município na semana passada, né, com os pomares em excelente desenvolvimento, com a brotação adequada aí, e a gente vai iniciar um trabalho também de fomento nessa atividade, como nos demais municípios aí de São João da Urtiga, Pai e Filho, Maximiliano, né? Então, o pessoal que tiver interesse em trabalhar com citricultura, né, em fazer, implementar pomares comerciais, aqui no escritório da Emater de Sananduva, as pessoas que tiverem interesse em investir no pomar, pode procurar o escritório municipal, que a gente vai dar todo o suporte necessário para a implementação. Então, nesse primeiro momento, a gente está auxiliando os produtores a fazer a reserva das mudas, né? Então, a gente trabalha geralmente com viveiros, né, que são credenciados junto ao Ministério da Agricultura e à Secretaria Estadual de Agricultura, né? Então, o ponto principal para você estabelecer um pomar que vai ter uns 30 anos de existência ou mais aí, né, é você ter uma muda de qualidade. Então, a gente preza por esse ponto inicial importante, né? Então, é uma atividade que a gente quer fomentar aqui no município pelo resultado que o pessoal tem tido nos últimos anos e pelas oportunidades que a gente tem aí com as novas indústrias aqui no município de Centenário, né? Mesmo na região de Caxias, de Santa Catarina. Então, a gente tem uma demanda grande por fruta para essas indústrias. Então, o pessoal que tiver interesse em fazer aquisição de mudas de citros para a próxima safra, né, para plantio lá em agosto do ano que vem, pode procurar aqui o escritório da Emater. A gente vai estar encaminhando os pedidos aí para a Citrícola Alto Uruguai, que é o viveiro de maior referência aqui no estado, né? Então, o pessoal pode vir até o escritório fazer a reserva aí a partir de meio hectare. A gente dá a orientação para o plantio, a gente encaminha as propostas de crédito também para os agentes financeiros aqui do município, né? Então, é uma atividade que tem uma taxa de juro de 2% ao ano, né? Então, o produtor consegue 3 anos de carência e mais 7 para pagar, né? Então, um projeto que em 10 anos aí, ele é altamente rentável, assim, e com uma boa lucratividade, mesmo num ano ruim de preço como esse, né? Então, essa é a intenção de a gente fomentar essa atividade aqui no município. Eu gostaria de passar a palavra de novo para o Osmar e agradeço pela oportunidade.
4: Então, acho que sim, é bem interessante, né, nessa questão aí de citricultura, só complementando, hein, seria em torno de 225, 250 mudas para fazer as reservas, né, que seriam em torno de 450, 500 mudas por hectare. Então, para meio hectare, seriam nessa faixa aí, em torno de 200 a 250. Mas as informações, qualquer dúvida também, podem chegar no escritório, nos consultar aí, que nós estamos à disposição para levar mais informações, tanto nesse assunto como nos demais assuntos. E na questão do crédito fundiário também, né, só para agregar mais uma informação aí, nós estamos com uma reunião agendada para o dia 6 de dezembro para esclarecimento para os novos, né, para quem vai se inscrever. Então, assim, a gente está segurando um pouquinho aí para nós passar todas as informações numa oportunidade só. Então, quem tiver interesse pode ir agendando aí dia 6 de dezembro. Então, nós teremos a reunião de esclarecimento sobre o programa. Tá bom? Essas são as informações que nós tínhamos para o programa de hoje. Desejamos um bom dia e uma boa semana a todos.
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0: 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Tem as informações do Escritório Municipal da Imater de Sananduva. Próximo bloco a gente atualiza mais informações também do agronegócio. Vamos trazendo também as informações das eleições 2026. Vamos trazendo muita notícia para você na melhor companhia aqui da Sananduva FM, rádio que todo mundo ouve.
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7: Agora 10h34.
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4: 22 minutos para as 11 horas da manhã. 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Dólar desaba e Bolsa de Valores dispara com Flávio Bolsonaro na frente de Lula no primeiro turno. Essa é a manchete do principal portal de notícias, principal jornal da imprensa, né, gaúcha. A gente atualiza as informações do agronegócio. Daqui a pouquinho o Edson traz para a gente também informações do Serviço de Atendimento Móvel de Urgência, o SAMU. Clima e custos desafiam produção de batata no Rio Grande do Sul e no país. Preços ao consumidor e ao produtor oscilam, enquanto o setor enfrenta concorrência de produtos processados de outros países. O excesso de chuva aqui no estado tem alterado o andamento do calendário de plantio aí da batata. Trigo sobe em Chicago com tensão no Mar Negro e puxa soja e milho nesta segunda-feira. Risco de novas interrupções nos embarques eleva prêmio geopolítico e dá suporte aos demais grãos. Soja sobe em Chicago acompanhando o avanço do trigo, então, nesta segunda-feira. O mercado brasileiro monitora possível pressão do câmbio sobre os preços nos portos. E o milho tenta recuperação em Chicago e volta aos 5 dólares por bushel nesta segunda-feira. O mercado busca se recompor após pressão dos estoques elevados nos Estados Unidos e encontra apoio da alta do trigo nesta manhã, então, de segunda-feira. Arroba do boi gordo sobe até R$10 e pecuaristas esperam novos reajustes. Alguns destaques do agronegócio neste bloco que a gente trouxe para você, né? 19, faltando para as 11, temos mais informações da nossa reportagem de rua. Daqui a pouquinho, no próximo bloco, a gente também atualiza informações das eleições 2026. Vamos trazendo os candidatos a deputado federal, estadual, votados aqui no município de Sananduba e demais municípios da 95ª Zona Eleitoral. Nossa unidade móvel traz informações do SAMU, então, no oferecimento da Escola de Educação Infantil, Mãe Coruja, Farmácias Confiança, Estilo Nobre, Móveis Planejados, Remusse Tratores, Alto Posto Sananduva, Mecânica Rotora, Loja Doce Sabor, Magnetique, Reformar Cooperativa Casa, Supermercado Tio João e Calmidor Ancio Max. 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
5: De volta por aqui, Sandro e ouvintes da Sananduva FM, para mais um giro com a unidade móvel, diretamente do SAMU 192, também através do aplicativo. Né, a gente conversa com a enfermeira responsável, a Michele Perim, para falar sobre os atendimentos do final de semana, né? Se teve ou não as atividades, foi movimentado, foi mais calmo. Michele, bom dia.
6: Bom dia, Edson. Bom dia, Santos. Demais, de 20, Sarrado, Sananduva. Nós tivemos, então, um final de semana relativamente calmo, apenas 3 atendimentos, sendo que o primeiro, então, na sexta-tarde, dia 2, por volta das 13h30, a equipe se deslocou para atender um idoso de 77 anos de idade. Esse idoso estava, então, com bastante tosse, já tem problemas prévios de saúde. Foi instalado oxigênio e encaminhado mesmo ao hospital para atendimento médico. Na data do dia 3, por volta das 10h50, a equipe se deslocou até a Vila Jardim para atender uma idosa de 84 anos de idade. Essa idosa também já tem problemas prévios de saúde, já é uma paciente acamada já há um bom tempo, estava relatando bastante dor nas costas, também estava fazendo tratamento para infecção urinária. Ela foi então novamente avaliada e encaminhada ao hospital. E na data então do dia 5, hoje pela manhã, por volta das 6h54, a equipe se deslocou até o centro da cidade também para atender um paciente masculino de 60 anos de idade. Esse paciente também já é um paciente portador de câncer, né? Ele estava no solo, estava bastante confuso, tem também diabetes, né, e hipertensão. Foi avaliado e encaminhado ao hospital para atendimento. Esses foram então os 3 atendimentos que nós tivemos no final de semana.
5: Perfeito. Michele, também quando fecha o mês e inicia-se outro, claro, agora estamos no outubro, e por sinal é outubro rosa, né? O resumo do mês de setembro.
6: Bom, então, antes nós tivemos no mês de setembro 44 atendimentos. Desses 44 atendimentos, 2 foram chamadas inversas e tivemos 1 recusa de atendimento e nenhum cancelamento de chamada. Dos casos clínicos, então, sempre que é a nossa maior demanda, nós tivemos 34 casos, sendo eles 10 respiratórios, 2 por problemas psiquiátricos, 8 por problemas neurológicos, 2 por problemas gastrointestinais, 1 por problema cardiológico, 1 paciente por problemas metabólicos, né, que geralmente é a alteração da glicose, né, do diabetes, 1 parada cardíaca, intoxicação exógena, também nós tivemos 1 por excesso de álcool, e outros atendimentos 9, sendo esses, então, 4 por, né, motivo da algia, motivo de dor, 2 desmaios, 2 atendimentos a paciente com câncer e 1 óbito no domicílio. Dos casos traumáticos, então, nós tivemos 9 atendimentos, sendo eles, então, 2 colisões, 1 carro-caminhão e 1 carro-moto, 5 quedas, sendo dessas, então, 4 quedas da própria altura, 6 quedas, 1 queda da escada e 1 queda, então, após a paciente ser atacada por um boi. Capotagem nós tivemos 1 e saída de pista também 1. Esses foram então os 44 atendimentos que a gente teve no mês de setembro.
5: Muito bem, tá aí mais um giro com a unidade móvel nesta manhã de segunda-feira. 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
4: 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Próximo bloco a gente traz mais informações. Eleições 2026 aqui na Sananduva.
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4: 21 graus em Sananduva.
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4: De volta ao Estúdio Atualidades, 9 minutos para as 11 horas da manhã, né? 9 para as 11, 21 graus a temperatura nesse momento aqui no centro de Sananduva. Daqui a pouquinho a gente atualiza as informações dos indicadores econômicos, né? As cotações do dólar, também bolsa de valores, enfim, os indicadores econômicos no próximo bloco. Eleições 2026 em Erechim. Lula perde quase 5 mil votos em Erechim em comparação com 2022. O atual presidente perdeu ainda mais espaço no município de Erechim nesta eleição, comparando com 2022. O petista perdeu quase 5 mil votos. Enquanto Lula encolheu, o PL cresceu e ampliou sua vantagem na cidade. Flávio Bolsonaro recebeu mais votos em Erechim do que Jair Bolsonaro havia recebido há 4 anos. O resultado mostra um crescimento da direita em Erechim e uma queda significativa na votação de Lula no município. Né? Informações que vêm da imprensa aí, de Erechim, capital da amizade, capital do Alto Uruguai. Pai em Filho, município que faz parte da 95ª Zona Eleitoral, teve Flávio Bolsonaro com 1.656 votos, Lula 1.145 para o governo do estado, Zuco 1.516, Juliana Brizola 1.084, Gabriel Souza 173 votos. Para o Senado, Sanderson 1.344, Van Hatten 1.294, Pimenta 1.137 e Manuela Dávila 1.105. Para o deputado federal, os mais votados, Marcon, do PT, 817, Alceu Moreira, do MDB, 556, Covatti Filho, 325, Vilmar Zanquim, do MDB, 165, Maurício Marcon, do PL, 151 votos, Maria do Rosário, do PT, 145 e Alex Lindenmaier, do PT, 145 votos. Para o deputado estadual, Paparico, do PL, 613 votos, Cleonice Bach, do PT, 470, Franciscon, do União, 185, Zé Nunes, do PT, 162, Adão Preto, do PT, 134, Arlindo Lopes, do MDB, com 123 e Luciano Silveira, do MDB, 122 votos. Os mais votados no município de Paim Filho. Faz parte da 95ª Zona Eleitoral. E temos aqui em Sananduva, para deputado federal, a votação, né, dos candidatos aqui no município de Sananduva. A gente vai trazer aqui direto aí do portal do Tribunal Superior Eleitoral. O PDT, Partido Democrático Trabalhista, obteve 261 votos. E para a legenda, 14, né? Totalizando 275. Em Sananduva, Afonso Mota, 144. Felipe Rietz, 56. Luiz Fernando, 23. Pedro Ribeiro, 12 votos. Pompeu de Matos, 11. Fernandinho Maciel, 6 votos. E Márcio Bins Elci, 1 voto. Fran Bonassi, 1 voto. Lídio Silva, 1 voto. Carlos Brizola, 1 voto. Marcela Meirelles, 1. Cláudia Souza, 1. Francisco Isaías, com 1 voto. Antônio Carlos Cortes, 1 voto. E Alexandre Vieira, com 1 voto. O PDT fez em Sananduva. Agora vamos seguindo aqui. O Podemos obteve 969 votos nominais e 8 na legenda, no total 977. Os mais votados, Rony Gabriel, 850, e Riel Sachete, né, 36, Maurício Diedrich, 22, Clemente com 20 votos, Sérgio Zambiás, 11 votos, Josimar Santos com 11, Maico Vols, 4 votos, Eliton Ávila, 3, Luiz Augusto, 3, Dr. Levi, 2 votos, Felipe Força Tarefa, 2, Corinha Moling, 2 votos, Matheus Junges, 1 voto, Fernanda Juliana, 1 voto, Lubion Moraes, 1, foram os votados do Podemos aqui em Sananduva. O PSB, Partido Socialista Brasileiro, teve 21 votos nominais. Beto Albuquerque, 16, Gilberto Beltrame, 4, Diogo das Máquinas, 1 voto. 3 votados em Sananduva do PSB. Do PL, 2.773 votos e 55 votos na legenda, com 2.828 votos. O PL teve os seguintes candidatos: Giovanni Cherini, 1.705, Maurício Marcon, 657, Osmar Terra, 249, Diogo Siqueira, 37, Perondi, 33 votos, Alexandre Bobadra, 28, Bibo Nunes, 12, Coronel Ustra, 9, Igor Bonfante, 7, Marcelo Moraes, 6 votos, Gessé Sangalli, 6 votos, Felipe Petri, 5, Jane Mari, 5, Guilherme Todeschini, 3, Leandro Golim, 2, Paula Marisa, 2, Kelly Dias, 2, Ana Bombom, 2, Fernanda Bart, 1 voto, Adriana Fonseca, 1 e Bolacha Melo com 1 voto. Né? Lembrando que a bancada para deputado federal, né? A gente está trazendo aqui para você. O Avante teve 9 votos nominais e 1 na legenda. Capitão Rodrigo Gomes, 4. Aline dos Animais, 3. Lucas Cruz, 2. Agora, Democracia Cristã, apenas 1 voto para a legenda. Republicanos, 193 votos nominais e 2 para a legenda, total 195. Ronaldo Nogueira, 112. Fran Baier, 64. Gustavo Vitorino, 4. Simone Dutra, 2, Divaldo Lara, 2, Bombeiro Bira, 2, Roberto Forquesato, 2, Coronel Frota, 2 votos, Carlos Gomes, 1, Inspetor Robinson, 1 voto, Glênio Guimarães, 1. Foram os votados aqui em Sanduba da bancada do Republicanos. Do MDB, Movimento Democrático Brasileiro, 1.793 votos e 15 na legenda, 1.808 votos. Alceu Moreira, 1.601. Juvir Costela, 118, Vilmar Zanquim, 55, Lauren Mazardo, 6, Fátima Daut, 2 votos, Deliane Ponzi, 2, Diniz Cogo, 2, Kátia Siqueira, 2 votos, Gabi Panazol, 1 voto, Fernanda Leite, 1, Cléo do 11, 1, Adriana Paladino, 1 voto e Dr. Antônio Muller, 1 voto. A bancada, os candidatos, né, na verdade, do MDB. Do Missão, 50 votos e 3 na legenda, total de 53 votos para o partido Missão. Evandro Augusto, 25, Gabriela Costa, 13, Grazi Rancan, 6 votos, Eduardo Menegol, 3, Alan Aguiar, 1 voto, Renato Meira, 1 voto e Igor Vieira, 1 voto também. Unidade Popular, 1 votado, Gustavo Ramos aí com apenas 1 voto e 2 e 1 voto na legenda, né? PSD, 330 9 votos nominais e 2 na legenda. Luciano Azevedo, 220 votos. Lucas Redecker, 48. Danley, 22. Juliano Valim, 20 votos. Enfermeira Fabiana Richter, 11. Heitor Schuch, 8. Paulo Azereiro, 3. Daniel Muse, 2. Adriana Leal, 2 votos. Clayton Manfro, 2 votos. Fabiano, 1 voto. Né? Então, do PSD. Partido Novo, 445 votos nominais e 11 na legenda. Felipe Camozato, 338 votos. Fábio Osterman, 30, Ada Munareto, 28, Iago Morandi, 26 votos, Nayane Moser, 11, Thiago Albrecht, 5, Juliana Zardo, 5, Pastor Colombo, 1 voto, Ademar Rodrigues Moraes, 1 voto, aí do Partido Novo aqui em Sananduva para Federal. Federação Pessoal Rede, Fernanda Melchiona, 84 votos, Roberto Robaina, 3, Igra, 3 votos, Atena, 1 voto e Paulo Brack, PSOL, 1 voto. Então, Federação PSOL e Rede. Federação Renovação Solidária, apenas 1 voto na legenda. PSDB Cidadania. 21 votos nominais e 1 na legenda. Pedro Macari, 15 votos. Amanda Alba, 2. Daniel Tredzik, 1 voto. E Marcos Maranata, 1 voto. Arley Romero, 1 voto. Wander Ribeiro, 1 voto. União Progressista. Tivemos União Brasil, 61 votos nominais, 61 na legenda, e o PP, o Progressista, 1.172 votos nominais e 18 na legenda. Busato, 61 votos, Ana Cláudia, Busato, né, do União, apenas ele que teve votação em Sananduva, né? Para federal. E do PP, Kovács Filhos, 975 votos, Anny Ortiz, 79, Afonso Ram, 41, Onyx Lorenzoni, 36, Matheus Amaral, 23, Pedro Westphalen, 7, Mariana Lescano, 6 votos, Patrícia Beck, 4 votos, Jonathan Toledo, 1 voto. Então, os votados aqui em Sananduva do PP. Então, essa é uma, o resumo que a gente trouxe aí nos mais votados para deputado federal aqui para Sananduva, dos mais votados e também dos, de todos os votados, na verdade, né? Que receberam votos dos sananduvenses aqui na 95ª Zona Eleitoral. 11 horas com mais um minuto. Mais informações também nas nossas redes sociais, Facebook, Instagram e também no nosso site sananduvafm.com.br, inclusive com os votados aqui em Sananduva para deputado estadual, né? 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
4: Informações e cotações do mercado financeiro nesta segunda-feira, 5 de outubro, pós-eleições. Dólar cai abaixo de R$ 5,00 e Ibovespa sobe 8%, indo a 207 mil pontos após o primeiro turno. E Wall Street recua após bolsas da Ásia subirem com aposta sobre juro nos Estados Unidos. Então, nesse momento, R$ 4,97, a cotação do dólar caindo quase 5%. E o índice Bovespa subindo 7,74%, indo aos 206.983 pontos neste momento. Então esse foi o otimismo do mercado financeiro sobre as eleições no primeiro turno de ontem. Refletindo aí no mercado financeiro nesta segunda-feira. 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
4: Agora 11:06.

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1: 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Eleições 2026, o Partido Liberal do senador Flávio Bolsonaro elegeu governadores próprios em 5 estados do país e foi o partido que mais teve governadores eleitos neste primeiro turno. A legenda superou o resultado do Partido dos Trabalhadores, que elegeu executivos estaduais em apenas 3 estados. Das 27 unidades federativas do Brasil, 20 encerraram a corrida aos respectivos governos ainda neste primeiro turno. Deste total, o PL elegeu candidatos próprios nos 3 estados da região sul e em 2 estados da região norte do país. Do PL, eleito Sérgio Moro no Paraná, aqui no estado Luciano Zucco, em Rondônia Marcos Rogério, Roraima Arthur Henrique e Santa Catarina Jorginho Melo. Priorizando candidatos próprios na corrida eleitoral desse ano, o desempenho do PT neste primeiro turno ficou aquém do PL e do PSD, as legendas que tiveram mais sucesso neste domingo na corrida pelo governo dos estados. Apenas 3 dos 13 candidatos lançados pelo PT foram eleitos. A legenda vai ao segundo turno em apenas 2 unidades federativas, no Distrito Federal, onde haverá uma disputa entre Celina Leão, do PP, que é apoiada pela família Bolsonaro, e Leandro Graz, do PT. E no Rio Grande do Norte, onde Alisson, do União Brasil, e Cadu de Lula, do PT, concorrem no dia 25 de outubro, no segundo turno. No PT, governadores eleitos: Jerônimo Rodrigues, reeleito na Bahia; no Ceará, Eumano de Freitas; no Piauí, Rafael Fonteles. O PSD elegeu 4 governadores. O Partido Social Democrático elegeu ainda 4 governadores próprios neste primeiro turno. Com o resultado, a legenda foi a segunda com mais candidatos eleitos aos executivos estaduais, né? No Amapá, Dr. Furlan; Maranhão, Eduardo Braide; Pernambuco, Raquel Lira; em Sergipe, Fábio Mitidieri. A legenda tinha ainda candidato próprio lançado à presidência da República, né? O ex-governador de Goiás, Ronaldo Caiado, que ficou em 5º lugar na corrida ao Palácio do Planalto, com cerca de 2,1% dos votos. Após a derrota nas urnas, o PSD anunciou neutralidade para o segundo turno, que será disputado no dia 25 de outubro entre Luiz Inácio Lula da Silva e Flávio Bolsonaro. Em nota, a legenda informou que os diretórios estaduais terão liberdade para apoiar os presidenciáveis. Está aí o cenário nacional para o governador do estado, para governos estaduais, governadores dos estados da federação. PL do Flávio Bolsonaro elegeu governadores em 5 estados, o PT elegeu em 3. E o que chama a atenção nesse ano e preocupa bastante é a abstenção, né? Mais de 33 milhões de brasileiros deixaram de votar no primeiro turno. A taxa de abstenção chegou a 21,07%, o maior percentual registrado em uma eleição presidencial desde 1998. Os dados foram consolidados junto ao TSE, Tribunal Superior Eleitoral, no fechamento ontem por volta das 22 horas e 15 minutos. outros 124, ou melhor, 33.329.493 eleitores não haviam comparecido às urnas. Outros 124,8 milhões tinham votado, equivalente a 78,93% do eleitorado das sessões apuradas. Os números ainda podem sofrer alguma pequena alteração, né? Segundo a postagem aqui do portal Metrópolis. O resultado supera o registrado no primeiro turno de 2022, quando 32.770.982 eleitores não votaram, o equivalente a 20,95% dos 156,4 milhões de pessoas aptas a participar daquela eleição. A taxa de abstenção vem crescendo nas eleições presidenciais desde 2006. Naquele ano, 16,7% dos eleitores não votaram no primeiro turno. O índice subiu para 18,1% em 2010, 19,3% em 2014, 20,3% em 2018, 20,9% em 2022. Nesse ano, o primeiro turno alcançou 21,07%. Então, a abstenção passa de 33 milhões de eleitores que deixaram de comparecer às urnas nesse ano. Atinge maior nível em 28 anos. Música. 11 horas com mais 15 minutos. Temperatura em Sananduva, 21 graus e meio.

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5: 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E a temperatura?
6: Em Sananduva, 22 graus.
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0: Estamos de volta com o Estúdio Atualidades. 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Eleições 2026, um dia após o primeiro turno das eleições presidenciais, candidatos Flávio Bolsonaro e Luiz Inácio Lula da Silva se reúnem com aliados nesta segunda-feira para discutir estratégias na próxima fase do pleito. Com 100% das urnas apuradas, o filho do ex-presidente Jair Bolsonaro terminou à frente na disputa com 47,03% dos votos contra 45,16% do petista. Flávio deve se encontrar com o governador de São Paulo, Tarcísio de Freitas, no fim do dia em Brasília. Reeleito com 62,6% dos votos, o chefe do executivo paulista pretende se concentrar na campanha presidencial do senador. Lula também deve reunir o núcleo da campanha nesta segunda-feira, após terminar o primeiro turno atrás da corrida. O presidente acompanhou a apuração em São Paulo e retorna à capital federal no início da tarde de hoje, quando deve receber aliados para debater estratégias para o segundo turno. A diferença de votos entre Flávio e Lula foi de 2,2 milhões pró-Flávio. Os presidenciáveis terão 3 semanas para ampliar o eleitorado e definir quem será o ocupante do Palácio do Planalto pelos próximos 4 anos. Ambos disputam o espólio e outros 10 candidatos à presidência que não foram eleitos. Juntos, eles somam 9,3 milhões de votos, cerca de 7,8% do total. Outro desafio dos postulantes será a abstenção, que nesse ano alcançou mais de 33 milhões de pessoas aptas a votar, né? Maior em quase 30 anos. Em discurso após o resultado, Lula afirmou que fará um apelo por aqueles que deixaram de votar. Também Flávio Bolsonaro pede voto útil. Então Flávio Bolsonaro e Lula iniciam o segundo turno atrás do espólio de Cury, Renan, Caiado e os demais. E reeleito, governador de São Paulo, Tarcísio de Freitas, vai a Brasília discutir campanha de segundo turno de Flávio. Com Flávio Bolsonaro vencendo no primeiro turno, o dólar cai 4,4% e fica abaixo de R$ 5,00 após liderança de Flávio no primeiro turno. E a índice Bovespa sobe em torno de 8% e passa de 207 mil pontos, embalada pelo primeiro turno, pela vitória no primeiro turno, né? Na liderança no primeiro turno de Flávio Bolsonaro à frente de Lula. Então teremos aí no dia 25, próximo dia 25, o segundo turno das eleições. Definido para governador do estado aqui no Rio Grande do Sul, também em Santa Catarina e no Paraná, os 3 estados da região sul, também São Paulo, na região... São Paulo, né, governador reeleito Tarcísio de Freitas. Santa Catarina, Jorginho Melo, reeleito, e eleito no Paraná, Sérgio Moro. 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Logo na sequência, a gente traz e atualize mais uma edição da Previsão do Tempo.
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0: Vamos atualizando a previsão do tempo aqui para Sananduva. Já baixou a quantidade de chuva prometida para hoje, né? Em torno de 10 a 12 milímetros. Pode chover à tarde, também à noite, máximas de 22 a 23. Para amanhã, terça-feira, tempo nublado, tem 1 milímetro de chuva, mínimas em torno de 13 a 14, máximas de 20 a 22 graus. Quarta-feira, o sol aparece, pela manhã à tarde, mais nebulosidade, né? Mínimas em torno de 14, máximas de 28 para quarta-feira. Já adiantando que a partir de quinta-feira teremos bastante chuva, inclusive para o final de semana também, né? Então a gente vai atualizando aí a previsão do tempo. Agora em Sananduva, 22 graus.
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0: Agora 11h30.
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1: Estamos chegando no finalzinho do Estúdio Atualidades, agora 11 horas e 32 minutos, no oferecimento da Cooper Campus, Mantovani Móveis e Eletros, Unimed, Alto da Serra, Retífica e Mecânica ZZ, 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E Laboratório Caron, referência em análises clínicas e diagnósticos no centro de Sananduva. 11h33, a gente vai encerrando então o Estúdio Atualidades. Quero agradecer o carinho da sua audiência, nossa imensa audiência em Sananduva e também em toda a região. Aqui na cidade, no interior, municípios da região também que sintonizam no rádio 97.7. Você que nos acompanha também pelo nosso portal, sarandovfm.com.br, e também pelo nosso aplicativo. E convidando você a seguir a gente também lá no YouTube. A gente fez uma transmissão ontem das eleições, a cobertura das eleições 2026. Está lá no YouTube, também está nas redes sociais, Facebook, Instagram. A gente estava ao vivo, né? E a transmissão já está lá para você acompanhar também, né? E das eleições, a gente vai atualizando, né? Nossas redes sociais, nosso portal, sarandovfm.com.br, trazendo todas as informações para você. Então acompanhe por lá. Obrigado aos nossos patrocinadores e anunciantes pela parceria. Logo na sequência, temos a Informativo Vicato, meio-dia e 5, Jornal RSA News. Eu retorno às 5 horas da tarde, te espero por aqui com a voz do Pampa e melhor da música do Rio Grande no seu final de tarde, né? Convite para você permanecer na Sananduva FM, a rádio que todo mundo ouve. Sananduva FM! Um ótimo almoço, uma ótima segunda-feira, um bom começo de semana de trabalho para todo mundo. E fica aí aquela seleção de músicas que você gosta de ouvir e curtir, né? Enquanto espero o seu almoço. Até mais!

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1: 11:55,
2: 19 graus.
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8: Olá, muito bom dia. O informativo Vicato está no ar com as atualizações do mercado de grãos para hoje. Começando com as informações do milho, com olho no dólar e outro no plantio, a B3 fechou a terça-feira com estabilidade para os preços futuros do milho no Brasil. Chicago, lá fora, também trabalhou de lado aguardando os novos números que serão divulgados pelo USDA. O trigo, as incertezas da qualidade do cereal, que está no campo devido ao alto volume de chuva, mantém os preços de mercado com viés de alta para o cereal no mercado brasileiro. E na soja, China mantém tarifa sobre o produto dos Estados Unidos e isso favorece o Brasil. Os dois países também assumiram o compromisso de realizar mais duas reuniões. Chicago trabalha de forma estável, com leves altas no dia de hoje, mantendo valorizados aí os preços de balcão. E o dólar tem sessão volátil e fecha com leve queda sob influência do exterior. A moeda encerrou valendo R$ 5,22. No balcão, soja hoje sendo cotado a R$ 146 a saca. Milho, R$ 65 a saca. E o trigo passando para R$ 77 a saca. Essas eram as nossas atualizações. A todos um bom dia e até a próxima edição com mais um Informativo Vicato.
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4: Meio-dia.
5: 19 graus. 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
1: De volta para mais informações com a Unidade Móvel, nesta manhã de segunda-feira, e semanalmente a gente vem diretamente aqui da Emater do nosso município para conversar com o pessoal, buscar informações e atualizar, né, todos os detalhes da semana e os trabalhos. Conversamos com o Osmar Mioto, trazendo aquele recado bacana direcionado aos agricultores, agricultoras, mas também aos interessados. Né, Osmar, bom dia, seja bem-vindo.
2: Bom dia, Sandro. Bom dia, Edson. Bom dia a todos os ouvintes da Rádio Sananduva. É com alegria que voltamos aos vossos lares para levar informações, recados, convites e a programação da semana do Escritório Municipal da Emater aqui de Sananduva. Então, nesta semana, então, estaremos fazendo atendimento aqui no escritório, né? Com os agendamentos já programados. Então, hoje eu estarei fazendo atendimento de crédito e também do Programa Nacional de Crédito Fundiário. Amanhã também, quarta, quinta e somente sexta-feira, estarei fazendo visitas sobre o Programa Terra Forte. Mas aí entraremos em contato para agendar com os agricultores. Nós queremos também aproveitar, né? O colega Mauri também vai estar essa semana aqui fazendo atendimento aqui no escritório, já com a programação, os agendamentos já programados. Nós queremos aproveitar, então, para convidar os agricultores, né, e os demais interessados sobre um dia de campo sobre a questão de trigo no município de Machadinho. Então, dia 20, agora próximo, lá em Machadinho, acontecerá, então, o dia de campo sobre trigo, a partir das 13 horas e 30 minutos. Os temas, eu acho que são bem interessantes, né? Que é sobre posicionamento técnico e oportunidade de cultivares de trigo, abordagens sobre cultivares de trigo, posicionamento de cultivares de trigo, oportunidade de cultivo de cereais de inverno e unidade de referência técnica, né, sobre conservação de solo. Então, esses são os assuntos que serão tratados nesse dia de campo sobre trigo, lá em Machadinho, no dia 20 de outubro. Então, os interessados podem nos ligar, podem passar aí e se inscreverem para participar. Haverá transporte gratuito, né? A prefeitura disponibilizou transporte para levar esses agricultores. Também eu quero aproveitar aqui e comunicar, né, aos agricultores que também no ano que passou nós tínhamos uma unidade aí, né, de coleta de esporos para monitoramento da ferrugem de soja, que começa então a instalação, nós vamos instalar o equipamento no dia de hoje, lá na Vila Paraíso. Né? Então será abordado, então, coletado toda semana a amostragem, então, das lâminas para ver se tem presença da ferrugem do soja. Nós estamos ainda em pré-plantio, né? Mas o monitoramento começa a partir de agora, porque esse fungo pode estar no ar. Então a Emater, juntamente com algumas empresas conveniadas, vão começar a partir de hoje, então dia 5 de outubro até março, essa coleta semanal das lâminas para análise de se tem presença de fungos da ferrugem do soja no município de Sananduva. Nós teremos que, né, também, já aproveitando aqui, tem um colega Mauri que está aqui conosco, então passar para ele falar sobre a questão do programa de citricultura e também outras informações.
3: Bom dia, ouvintes. Nós, então, no último mês, né, então a gente tem acompanhado aí o monitoramento do controle de psilídeo, né, que é o transmissor do Green, né, que ataca a citricultura, tem tido diversos problemas mais na região oeste do estado, né, e o programa estadual de monitoramento do psilídeo está, né, ativo. A gente já fez duas coletas aqui no município e por enquanto a gente não tem nenhum inseto identificado aqui na região, tá? Então a condição está boa. Nós tivemos algumas visitas aí nas áreas de citricultura do município na semana passada, né, com os pomares em excelente desenvolvimento, com a brotação adequada aí, e a gente vai iniciar um trabalho também de fomento nessa atividade, como nos demais municípios aí de São João da Urtiga, Pai e Filho, Maximiliano, né? Então, o pessoal que tiver interesse em trabalhar com citricultura, né, em fazer, implementar pomares comerciais, aqui no escritório da Emater de Sananduva, as pessoas que tiverem interesse em investir no pomar, pode procurar o escritório municipal, que a gente vai dar todo o suporte necessário para a implementação. Então, nesse primeiro momento, a gente está auxiliando os produtores a fazer a reserva das mudas, né? Então, a gente trabalha geralmente com viveiros, né, que são credenciados junto ao Ministério da Agricultura e à Secretaria Estadual de Agricultura, né? Então, o ponto principal para você estabelecer um pomar que vai ter uns 30 anos de existência ou mais aí, né, é você ter uma muda de qualidade. Então, a gente preza por esse ponto inicial importante, né? Então, é uma atividade que a gente quer fomentar aqui no município pelo resultado que o pessoal tem tido nos últimos anos e pelas oportunidades que a gente tem aí com as novas indústrias aqui no município de Centenário, né? Mesmo na região de Caxias, de Santa Catarina. Então, a gente tem uma demanda grande por fruta para essas indústrias. Então, para o pessoal que tiver interesse em fazer aquisição de mudas de cítricos para a próxima safra, né, para plantio lá em agosto do ano que vem, pode procurar aqui o escritório da Emater. A gente vai estar encaminhando os pedidos aí para a Citricultura Alto Uruguai, que é o viveiro de maior referência aqui no estado, né? Então, o pessoal pode vir até o escritório fazer a reserva aí a partir de meio hectare. A gente dá a orientação para o plantio, a gente encaminha as propostas de crédito também para os agentes financeiros aqui do município, né? Então, é uma atividade que tem uma taxa de juro de 2% ao ano, né? Então, o produtor consegue 3 anos de carência e mais 7 para pagar, né? Então, um projeto que em 10 anos aí, ele é altamente rentável, assim, e com uma boa lucratividade, mesmo num ano ruim de preço como esse, né? Então, essa é a intenção de a gente fomentar essa atividade aqui no município. Eu gostaria de passar a palavra de novo para o Osmar e agradeço pela oportunidade.
4: Então, acho que sim, é bem interessante, né, nessa questão aí de agricultores, só complementando, hein, seriam em torno de 225, 250 mudas para fazer as reservas, né, que seriam em torno de 450, 500 mudas por hectare. Então, para meio hectare, seriam nessa faixa aí, em torno de 200 a 250. Mas as informações, qualquer dúvida também, quando chegar no escritório, nos consultar aí, que nós estamos à disposição para levar mais informações, tanto nesse assunto como nos demais assuntos. E na questão do crédito fundiário também, né, só para agregar mais uma informação aí, nós estamos com uma reunião agendada para o dia 6 de dezembro para esclarecimento para os novos, né, para quem vai se inscrever, então assim, a gente está segurando um pouquinho aí para nós passar todas as informações numa oportunidade só. Então, quem tiver interesse pode ir agendando aí dia 6 de dezembro. Então, nós teremos a reunião de esclarecimento sobre o programa. Tá bom? Essas são as informações que nós tínhamos para o programa de hoje. Desejamos um bom dia e uma boa semana a todos.
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5: Com 58,05% dos votos válidos, o Rio Grande do Sul elegeu Luciano Zucco, do PL, como governador do estado até 2030. A disputa foi resolvida no primeiro turno, com uma vantagem de quase 1 milhão e 600 mil votos sobre a segunda colocada. Juliana Brizola, do PDT, registrou 31,65% dos votos válidos. Gabriel Souza, do MDB, atual vice-governador, contabilizou 8,43%. No primeiro discurso, após a confirmação da eleição de Luciano Zucco, ele cumprimentou os adversários na disputa ao governo e falou sobre a responsabilidade do cargo.
6: É uma honra e uma emoção muito grande ser eleito governador do meu amado Rio Grande do Sul. Eu tenho absoluta consciência do que aconteceu hoje e da responsabilidade que isso significa. Nós vamos festejar muito, sim, mas recebo também com muita responsabilidade. Eu venci, a Silvana venceu. O Marcel e o Sanderson venceram, nossa aliança venceu, a direita venceu. E se a gente é bom de briga, a gente também é bom de união. A história já provou que quando o gaúcho se une, ninguém nos segura. Essa é a primeira convocação que eu quero fazer a todos os gaúchos. Um pacto de união pelo nosso estado.
5: Para o Senado, as duas vagas em disputa serão ocupadas pelos candidatos aliados da família Bolsonaro e de Luciano Zucco. Sanderson, do PL, e Marcel Van Hatten, do Novo, fizeram valer a dobradinha e se elegeram com votação semelhante. Sanderson teve 30,11% dos votos válidos, enquanto Van Hatten conquistou 30,08% dos votos. Manuela Dávila, do PSOL, e Paulo Pimenta, do PT, aliados de Lula, ficaram em terceiro e quarto lugar, com 17% e 16% dos votos, respectivamente. As 31 vagas gaúchas para a Câmara dos Deputados vão contar com 8 deputados federais do PL, 6 da Federação Brasil da Esperança, composta por PT, PV e PCdoB, 5 da Federação União Progressista, com os partidos União Brasil e Progressistas. Além deles, o MDB elegeu 3 deputados. Republicanos, Podemos e PSD elegeram 2 deputados. Novo, PSOL e PDT elegeram 1 deputado cada. Os deputados mais votados foram Maurício Marcon, do PL, Fernanda Melchiona, do PSOL, e Giovanni Cherini, do PL. Já a Assembleia Legislativa, com 55 vagas, terá 12 deputados estaduais do PL, 10 da federação composta por PT, PV e PCdoB. A União Progressista elegeu 8 deputados, MDB e PSD ocupam 5 vagas cada. PDT e Republicanos elegeram 4 deputados, o PSOL elegeu 3. PSDB e Novo elegeram 1 deputado cada. Adri Cherini, do PL, delegado Zucco, do Republicanos, e Luciana Genro, do PSOL, foram os deputados estaduais mais votados. Com áudios de Gaúcha ZH, Agência Rádio Web, produção e reportagem, Eduardo Kowaleski.
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8: Candidatos do PL conquistaram os 3 governos da região sul já no primeiro turno das eleições de 2026. No Paraná, Sérgio Moro foi eleito com 50,1% dos votos válidos, superando Sandro Alex, do PSD, que teve 25,37%. No Rio Grande do Sul, Luciano Zucco venceu com 58,05% dos votos válidos contra 31,65% de Juliana Brizola, do PDT. Em Santa Catarina, Jorginho Melo garantiu a reeleição com 68,98% dos votos válidos ante 15,66% de Gelson Merizio, do PSB. Para a presidência da República, a disputa também vai a segundo turno. Flávio Bolsonaro, do PL, somou 47% dos votos válidos contra 45,14% do atual presidente Lula, do PT. Reportagem Álvaro Couto.
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9: Micro e pequenas empresas terão mais tempo para decidir como vão recolher impostos a partir da entrada em vigor da reforma tributária em janeiro de 2027. O Comitê Gestor do Simples Nacional prorrogou os prazos para adesão e desistência dos modelos de tributação disponíveis para os negócios enquadrados no regime. O prazo para optar pelo chamado Simples Nacional Puro, no qual todos os tributos continuam sendo recolhidos por meio de uma única guia, terminaria originalmente no dia 30 de setembro, mas foi estendido até 15 de outubro. Já a escolha pelo Simples Nacional Híbrido, modelo que permite recolher a CBS e o IBS fora da guia unificada para aproveitar créditos tributários, poderá ser feita até o dia 30 de outubro. Também foram ampliados os períodos para desistência das opções realizadas. Agora, quem escolher o Simples Nacional Puro poderá cancelar a adesão entre 3 e 20 de novembro. Já os empresários que optarem pelo modelo híbrido terão até 20 de dezembro para voltar atrás. A mudança atende a pedidos de empresários e especialistas que defendiam mais tempo para análise das novas regras da reforma tributária. Isso porque os benefícios do modelo híbrido variam conforme o perfil de cada empresa, especialmente entre setores de serviços, comércio e indústria, e é preciso analisar cuidadosamente cada uma das opções. Dados preliminares da Receita Federal mostram que mais de 586 mil empresas haviam manifestado interesse pelo modelo híbrido até o último balanço divulgado. Embora o número seja superior ao de adesões ao Simples Nacional tradicional, ele representa menos de 7% do universo total de empresas enquadradas no regime. Da Rádio 2, Milena Abreu.
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10: Setembro registra alta no preço mundial dos alimentos. O índice é calculado pela Organização das Nações Unidas para Alimentação e Agricultura. O indicador chegou no mês passado a uma média de 136 pontos. O aumento é justificado por interrupções de logística e preocupações com as condições climáticas. Para fazer o cálculo do indicador, a FAO acompanha as variações nos valores de uma cesta de commodities alimentícias comercializadas no mercado internacional. Em agosto, o índice tinha ficado em 133,3 pontos. Mas, mesmo com a alta no mês passado, o indicador está 14,84% abaixo do recorde da série histórica. Isso ocorreu em março de 2022, no mês seguinte à Rússia iniciar a guerra contra a Ucrânia, que é um dos maiores produtores.

0: história que proibiu as bets no país. A Bet alega que as associadas foram diretamente afetadas pela suspensão da publicidade das plataformas de apostas online. Ainda sobre o assunto, o ministro da Fazenda, Dario Durigan, afirmou que com a entrada em vigor da medida provisória, as casas de apostas deixaram de ganhar 600 milhões de reais por dia. Resolução do presidente do STF, Edson Fachin, estabelece regras para evitar o direcionamento de processos na corte. Ministério da Educação divulga a lista final da avaliação de livros didáticos para os anos iniciais do ensino fundamental no período de 2027 a 2030. Grupo A1 da Liga das Nações fecha a quarta rodada nesta segunda com dois jogos, França e Bélgica e Itália e Turquia. Na Rádio 2, Fabíola Altran.
1: 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Após o intervalo, voltamos com mais informações.

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4: Eu sou Humberto Ferretti e esse é o Giro Rural. O Brasil abateu no segundo trimestre, portanto, entre abril e junho, mais de 10 milhões e 700 mil cabeças de gado. Os dados foram divulgados pelo IBGE e representam uma alta de 1,3% na comparação com o mesmo período de 2025. Foi também o melhor resultado já registrado nesta época do ano. A produção de carcaça bovina cresceu ainda mais, 3%, para quase 2 milhões 760 mil toneladas. O preço do leite no campo praticamente estacionou em agosto na comparação com o mês anterior, em R$ 2,88 o litro pago ao produtor, indicam dados do CPEA. Isso mesmo com uma alta de quase 4% na captação, que foi compensada pela demanda firme. A tendência, porém, é que a oferta maior que o consumo em setembro e outubro force os preços para baixo. Ainda sobre o mês de agosto, a cotação média do leite ficou quase 10% acima da registrada no mesmo período do ano passado. O trigo fechou o mês de setembro mais caro. No Paraná, o avanço foi de 6% para quase R$ 1.550 a tonelada. Já no Rio Grande do Sul, com um avanço de 7%, o preço chegou a R$ 1.450, informa o CPEA. O setor já sabe que a safra deste ano será menor, puxada pelas reduções da área de cultivo e do rendimento. Além disso, o clima pode prejudicar a qualidade dos grãos e aumentar a dependência do Brasil, que não produz o suficiente para atender o mercado interno do trigo estrangeiro.
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5: Na região sul, a segunda-feira será de tempo fechado, muita chuva, trovoadas e temperaturas baixas nas três capitais. Curitiba terá mínima de 15 e máxima de 19 graus. A previsão indica muitas nuvens, pancadas de chuva e trovoadas, com umidade máxima de 95%. Florianópolis também terá máxima de 19 graus. A mínima será de 17 graus, com previsão de muitas nuvens, pancadas de chuva e trovoadas. A umidade pode chegar a 100% e a temperatura apresenta tendência de declínio. Em Porto Alegre, os termômetros variam entre 15 e 18 graus.

0: A capital gaúcha terá muitas nuvens, pancadas de chuva e trovoadas durante o dia. Os ventos devem ser fracos a moderados, com rajadas. A combinação de temperaturas mais baixas e umidade elevada mantém o tempo instável em toda a região. As informações são do Instituto Nacional de Meteorologia. Sofia Muniz, o tempo e a temperatura.
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2: Eu sou Humberto Ferretti e esse é o podcast Na Bola.
3: O Brasileirão será retomado nesta semana após a data FIFA. Os 6 jogos que abrem a 29ª rodada estão marcados para quarta-feira. O principal deles, um duelo entre Inter e Corinthians em Porto Alegre. O Timão, apesar de estar fora da zona de rebaixamento, vem de 6 derrotas seguidas na competição. Já o Colorado, que até venceu a Chapecoense na última rodada, está no Z4. Apenas 4 pontos separam as duas equipes, o que indica que o Corinthians, em caso de derrota, vai entrar de vez na luta contra a degola. A quarta-feira de Brasileirão ainda terá o clássico carioca entre Botafogo e Vasco. Além de Red Bull Bragantino e Mirassol, Remo e Grêmio, Vitória e Chapecoense, Cruzeiro e São Paulo. Destaque ainda para o Palmeiras. O vice-líder entra em campo só na quinta-feira, em casa, contra o Bahia. E num período de um mês fará 10 partidas. O Verdão é o único time do país que disputa 3 títulos, Brasileirão, Libertadores e Copa do Brasil. Mas o calendário preocupa a comissão do técnico Abel Ferreira. O líder Flamengo também joga na quinta, fora de casa, contra o Santos. No mesmo dia, ainda tem Fluminense e Curitiba e o duelo entre os Atléticos, Paranaense e Mineiro.
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3: Meio-dia e 25.
4: 20 graus.
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1: Meio-dia e 42.
2: 18 graus.
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4: Legal, minha gente. Alô, meu povo maravilhoso. Estamos de volta. De volta na comunicação da Sananduva FM, a rádio que todo mundo ouve. Comigo, Edson da Costa, até às 3 horas da tarde. Tem informação, tem música e tem alegria. 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Vamos que vamos então, meu povo, até as 3 da tarde, do jeitão que você gosta, com informação, com música e alto astral na sua tarde de segunda-feira, início de semana, 1h08. Boa tarde.
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0: Vamos com o Pablo, bom dia procurar I Love You Baby, Cléo de Bai, Cleiton e Romário. Término em risco. Para fazer o primeiro intervalo, né, da nossa programação desta tarde, quando o relógio está marcando 1:18.
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0: IRS 135, Passo Fundo, passando pelo pedágio, né? Direção ao Trevo de Coxilha, Tapejara, Sertão, Erebanga, estação até Erechim, também Getúlio Vargas, né? Temos aí, neste momento, 4 veículos por minuto. O trânsito é maior de veículos leves e não tem alteração. A 285, Passo Fundo, Lagoa Vermelha, direção à Vacaria e Ramificações, o trânsito foi normal, é maior de veículos pesados. A 470, da mesma forma, também o fluxo é maior de veículos pesados de Lagoa Vermelha a Barracão. A IRS 343 está muito calmo, de Sananduva, Cacique, São José, Barracão. E é maior de veículos leves o fluxo. A 126, Sananduva, passando pelo trevo de Biaçá, ligando ao trevo da 285. É maior o fluxo de veículos leves, flui normalmente, não tem alteração. As demais rodovias a gente segue o monitoramento online.
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0: 21 graus.
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Muito bem, gente. Olha a sequência na programação do Tarde Demais. 1h23, temperatura 21 graus. E a boa música é por nossa conta, né? E a audiência é sua. Segundou, meu povo.

0: Os atuais Mississippi, para inspeção da Thalita e Elisa, também Fiorella Enzo Ferro, com Dois Carentes, gente, Vaqueiro, Zé Vaqueiro também cantou pra gente por aqui com Chão de Avião, né? Que pancada de mulher. Olha a hora, 28 para as duas.
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0: Muito bem, vamos atualizando por aqui então a previsão do tempo, com mínimas durante a madrugada em torno de 12 graus, a máxima podendo ultrapassar aí os 23, 15 milímetros são esperados de chuva para hoje. Começamos amanhã com a possibilidade de até 23 milímetros, né? Agora caiu para 15 milímetros. Mas o céu está parcialmente nublado neste momento em Sananduva. Para amanhã, mínimas de 14, máxima de 22 graus. 1 milímetro é a previsão de chuva para amanhã. E a quarta-feira, mínimas de 15, máxima de 28 graus, 0,4 milímetros, segundo a meteorologia.
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0: 26 faltando para as duas.
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0: Volta então, meu povo, vamos dando sequência por aqui na programação desta tarde. 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Agora 23 para as 2.
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Sétimo Sentido com Rainha Musical, gente. Pra mim, você morreu. Também ouvimos aí o Cleiton e Romário, Se Eu Te Perdoar, Lucas Rocha. Sou seu fã. Olha a hora certa, agora 13 para as 2.

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4: Muito bem, vamos lá com as informações. Olha, Eduardo Batista tem só mais dois treinos antes da estreia pelo Inter. O técnico prepara a equipe para enfrentar o Corinthians nesta quarta-feira, dia 7, no início da luta contra o rebaixamento. No lado gremista, Grêmio terá novidades da base para a viagem a Belém do Pará. Renato convoca o lateral esquerdo Emanuel, 17 anos, e o meia atacante João Borne, de 18 anos, para compor o grupo que irá enfrentar o Remo na quarta-feira.
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0: Olha a hora, olha a hora, meu povo. Agora 9 minutos faltando para as 2 da tarde.
1: Moderadas que estão aqui hoje.
0: Bora com mais música.
1: Do homem, viu?
0: Temperatura 21 graus.

0: Começamos a primeira hora do programa com Rainha Musical, Fígado de Aço, Nando Moreno com Remedenço, Má Sorte, Rio Negro e Solimões, Ruim de Sinal e Lauana Prado, Modo Homem, 2 e 2.
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0: Muito bem, vamos com algumas informações. Olha, biocombustível já soma 289 bilhões de reais em investimento no Brasil. Os projetos relacionados ao biocombustível e a transição energética já somam 289 bilhões de reais em investimentos cadastrados no Brasil, segundo dados apresentados durante o painel de biocombustíveis e transição energética realizado durante a terceira edição da GAF em São Paulo. Abstenção no primeiro turno das eleições ultrapassa 21% no Brasil. A abstenção no primeiro turno das eleições de 2026, realizado no domingo, ultrapassou 33,4 milhões de eleitores, o que representa 21,8% do eleitorado apto a votar. Esse é o número mais alto desde as eleições de 98, quando 21,5% do eleitorado não votou. Em 2022, o não comparecimento às urnas foi de 32,73 milhões de eleitores, 20,93%, após o país registrar 29,94 milhões de ausências, 20,33% em 2018.
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0: Vamos que vamos então para mais uma horinha de Tarde Demais por aqui. 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Segundo.
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Estamos de volta, minha gente. 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Agora 2h22, muito boa tarde.

0: Na 97, Sananduva FM. Tem a melhor música sempre, né? Maiara Maraíza, sorte que você beija bem também. O Flor da Serra. Mentirosa, rainha musical, guardanapo. Bora fazer um intervalo rapidamente, eu volto já na sequência.
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0: Foi perdido uma RG em nome de Iolanda Ferron Slongo nas proximidades da Escola Amélia Lenz, grupo escolar em Sananduva. Quem encontrou, entrar em contato pelo fone 99997-5184. Foi encontrada uma pasta de exames médicos em nome de Iria Terezinha Donjensky Lorejan. A mesma encontra-se na farmácia São João, no centro, em Sananduva.

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4: 27 para as 3.
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seguimos por aqui nesta tarde com o programa Tarde Demais, do jeitão que o povo gosta, sempre com patrocínio da PS Atacarejo, que tem preço atacado no varejo, das lojas Quero Quero, que está com o feirão de fábrica das lojas Quero Quero, meu povo, aqui em Sanaduva. 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Diretamente aqui de Sanaduva, gente. 24 para as 3, a música da 97 não para.

0: legal, minha gente. Jean e Giovanni, você virou saudade. Flávio da Cim, Banda Ouro. Vamos parar agora. Musical JM, final de semana.
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bem, gente? Vamos finalizando minha participação nesta tarde. A sequência, nosso colega Jean Martinaz assumindo a programação da 97. E eu volto amanhã às 6 da matina por aqui. Tá bom, meu povo? Um abraço do Edson e até amanhã.

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13: Muito bem, boa tarde!
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13: 15 horas e 5 minutos na edição desta segunda-feira, dia 5 do mês de outubro de 2026, com a loja Escalabrim, Padaria e Confeitaria Simeonato e a Tia Farmácia. Seguimos nesta tarde gostosa aqui da nossa programação para você. Tamo junto, eu sou o Jean Martinazzo. Até as 5 horas da tarde, tamo junto!

0: amor, Natanzinho.
1: Na 97, Léo Foguete com Natanzinho aqui na tarde. A última noite, né, fia? 15h16, um break rapidão e daqui a pouco eu tô de volta. Tem informação RSA News, notícia de hora em hora aqui na tarde. 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
4: Muito bem, informação.

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0: Estamos de volta, 15h20, gente. Boa tarde. Na rádio que todo mundo ouve.

Na 97 é bom demais, Henrique Juliano. Mudou a estação, toca aquela aqui na tarde. Daqui a pouquinho eu tô de volta, trazendo muito mais música top na sua tarde, desta segundona, né? Eita, nós! Temperatura 21 graus, boa tarde.

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0: 15 horas e 32 minutos. 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
0: A mais ouvida em toda a região, estamos de volta. Sananduva. 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
1: Na 97 é bom demais, é só você. De propósito, Eduardo Costa, olha eu aqui. Amor, I Love You, do VH Alexandre e o Bruno Diegues com o Secreto. 15 faltando para as 4, daqui a pouquinho eu tô de volta.
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7: Muito bem, de volta, 10 faltando para as 4, você pode se esconder de tudo, meu querido, menos dos seus sonhos. 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
0: Daqui a pouquinho eu tô de volta aqui na sua tarde com muita música boa, meu querido. Já já na sequência tem informação RSA News, notícia de hora em hora.
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0: Informações da tarde, RSA News, as principais informações para você. Olha só, atualizando, o Flávio Bolsonaro e do PL, o Luiz Inácio Lula da Silva do PT, disputarão o segundo turno das eleições presidenciais. É marcado para 25 de outubro, com 100% das urnas apuradas. Flávio teve 47,3% dos votos, enquanto Lula ficou com 45,16%. Flávio liderou em 15 unidades da federação, incluindo o Rio Grande do Sul, além das regiões Sul, Sudeste e Centro-Oeste. Lula venceu em 12 estados, principalmente no Nordeste e em parte do Norte. O presidente dos Estados Unidos, o Donald Trump, elogiou a rapidez da apuração dos votos no primeiro turno das eleições presidenciais brasileiras. Em publicação na rede Truth Social, Trump destacou que os resultados foram divulgados no mesmo dia da votação. Na sequência, o presidente americano comparou o processo brasileiro com a apuração dos Estados Unidos e fez críticas ao sistema eleitoral do seu país. Trump não comentou o desempenho dos candidatos brasileiros.
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0: Olha a hora, 16:06.

Muito bem, estamos de volta aqui na Tarde Show para você, 16 horas e 8 minutos, com a RG Automecânica, o melhor para o seu carro na Rio Branco, em Sananduva. 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Boa tarde!

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5: 16 horas e 39, temperatura média em nossa região, na casa dos 18 graus. E a chuva tá vindo aos pouquinhos aqui para nossa região neste exato momento. Temperatura em 18 graus para hoje, portanto, a probabilidade da chuva é em torno de 4 a 5 milímetros, né? Se estendendo o decorrer deste final de tarde, na parte da noite, também a madrugada de terça-feira, já tem previsão de chuva também. Para amanhã, uma probabilidade um pouco mais fraca, em torno de 2 milímetros de chuva durante o dia, no decorrer da madrugada e na parte da tarde. Bastante nebulosidade. Já dando um spoiler que lá para quarta-feira o sol pode retornar, mas a princípio, o decorrer da semana é de chuva aqui para o Rio Grande do Sul.
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5: Muito bem, de volta, 16h41. 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
3: 18 graus.
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É isso aí, moçada. Estamos chegando, né? 17 horas com mais 3 minutos, 5 e 3 da tarde. Está começando a nossa programação gauchesca. Está começando a Voz do Pampa aqui na Sala do VFM, com o melhor da música do Rio Grande, né? O nosso encontro diário com a boa e autêntica música gaúcha e com a sua participação também, né? O nosso WhatsApp é o 99673-0977. Segunda-feira, 5 de outubro de 2026, estamos iniciando a 41ª semana do ano, começando a semana de trabalho, 278º dia do ano, 76,2% aí do 2026 já ficou para trás, né? Hoje é dia de São Benedito. São Benedito hoje, então, Dia Nacional da Micro e Pequena Empresa, Dia Mundial dos Professores, Dia da Ave, Dia da Promulgação da Constituição de 1988. É a Constituição brasileira, né? Constituição. E o Dia Mundial do Habitat, né? Então, neste 5 de outubro de 2026. Você que está chegando agora, te aproxega, serva teu mate, né? Vamos matear juntos por aqui. E também com a sua participação, pode solicitar sua música, mandar seu chasque que a gente vai atendendo almoçado. Você que está por casa, você que está no seu trabalho, né? Você que está no seu carro, você que está na estrada, tá acompanhando a programação, uma boa viagem, obrigado pela carona. Tempo chuviscando em Saranduva, né? A fina garoa, aquela garoazinha de moia bobo, mas molha, né? E a temperatura está em 17 graus e 3 décimos, umidade relativa do ar em 92%. 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E já vamos começando a nossa programação de hoje com esse Chote Louco do especial dos Serranos Estampa 17 e 6. Bom final de tarde para você. Tamo junto aí, tchau.

0: Ah, eu Isca Greco. E o Chacoaio do Pandeiro, né? E o Serranos Estampa. Começamos a Voz do Pampa de hoje, 17 e 12.
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0: Em Sananduva, 17 graus.
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0: 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O ano 17 e 19, final de tarde, chuviscando na querência Sananduva, e a gente vai sorvendo aquele mate caprichado demais, né, tchê? E trazendo mais música, vamos com Conversa Fiada, saudoso Porca Véia, do saudoso, também saudoso Zé Mendes, né?

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1: Poncho Molhado, saudoso Zé Cláudio Machado. Também o saudoso Porca Velha, né? Conversa fiada. 17h28. Mate caprichado, né? E a gente no contato com você nesse finalzinho de tarde, né? Nosso amigo Enio Borges lá na cascata, aí depois da lida e na escuta da programação com a chuvinha por lá, né? Abraço, Enio. Vamos trazendo informações do agronegócio logo na sequência.
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1: Vamos atualizando as informações do agronegócio. Consumo de ovos no Brasil deve chegar a 301 unidades por habitante neste ano. Projeção aponta um crescimento de 4,5% no consumo em relação ao ano passado, enquanto a produção nacional deve alcançar 64,8 bilhões de unidades. Entregas de fertilizantes caíram 8,8% de janeiro a julho. Produção nacional e volume de importações também recuaram frente aos primeiros 7 meses de 2025. Apesar da perspectiva de safra elevada, Brasil entra no período crítico de compras de insumos. Soja reduz ganhos e fecha com leves altas em Chicago nesta segunda-feira. A oleaginosa acompanhou força do trigo pela manhã, mas avanço da colheita nos Estados Unidos e demanda ainda cautelosa limitaram valorização. E o milho perde força em Chicago e fecha novamente abaixo dos 5 dólares por bushel nesta segunda-feira. O mercado chegou a acompanhar a alta do trigo pela manhã, mas estoques elevados e avanço da colheita nos Estados Unidos limitaram a recuperação. 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
1: 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Um abraço, Jacir Pertile, do Rio Ligeiro, Floriano Peixoto, está acompanhando a gente, né? Pediu a marca do saudoso Teixeirinha, vamos rodar para ti. Abraço, Jacir. Ele está oferecendo aí para os amigos o Nestor e o Hernani Dalzotto. Pessoal aí da Dalzotto Bazar, né? Abraço para vocês. Tá aí o saudoso Teixeirinha, né? Vitor Matheus Teixeira, Querência e Cidade. Abraço aí, Jacir. Rio Ligeiro, Floriano Peixoto.

0: Aí a milonga do saudoso Jorge Guedes, Bica Meu Galo, atendendo aí o nosso amigo Pancho, também saudoso Teixeirinha, Querência e Cidade. Agora 19 minutos para as 18 horas, a programação aqui, né, da Voz do Pampa, né, o Patrick Querência aos domingos, que a gente teve ontem pela manhã, né? Temos o intervalo também, vamos trazendo o radar do trânsito logo na sequência.
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0: 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Informa a temperatura: 16,5 graus.
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0: Nas últimas horas não há registro de acidentes nas rodovias aqui da nossa região. O trânsito flui normalmente, movimento é tranquilo. Apenas na RS-135, entre Passo Fundo e Erechim, para a hospedagem de Coxilha, mostra que estão passando de 6 a 8 veículos por minuto. Sentido de Passo Fundo e Erechim, trânsito é de leve a moderado. Demais trechos, trânsito flui normalmente, trânsito leve nas demais rodovias da região. Motorista, e com chuva, pista molhada, muito cuidado, muita atenção, diminua bastante a velocidade e diminua a distância, ou melhor, aumenta a distância do veículo da frente, e sempre com os faróis baixos ligados aí, porque é lei para você ver e ser visto, dica para você. Mais uma edição do Radar do Trânsito.
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0: 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Vamos mandando chasque para moçada, pessoal, aí da comunidade de São Pedro, Sananduva, Cândido Mussato. Abraço, seu Cândido. Obrigado pelo costado aí, né? Tá ligadito na programação, né? Também tá chegando mais um WhatsApp aqui. O Antônio Dalmédico e a Luísa em Santo Antônio do Sudoeste, lá no estado do Paraná. Tá ligadito na programação, né? Abraço, Antônio. Tá lidando na marcenaria aí, né? E acompanhando a programação da Sananduva, né? Ele disse que ele tá fazendo um pingódromo, né? E uma luminária também, né? E marcenaria. Capricha aí. Abraço, Antônio Dalmédico e a Luísa em Santo Antônio do Sudoeste, no estado do Paranazão, no Ronco do Bugio, Osmirins, 12 para as 18.

0: Regis Marques e o grupo Rodeio Gritos de Liberdade. Esse tchau, Memezito, foi lá para Bahia, lá para Santo Antônio de Jesus, né? Recôncavo Baiano. Adriana Fernandes, um abraço para ti, pro Adriano, para Mariana. O moçada tá mateando lá na Bahia, né? Gauchada aí do Erechim, acarenciado lá no Recôncavo Baiano. E também a gente ouviu os Ribeiros, Décimas de Baile, e os Mirins no Ronco do Buxiu. Um minuto e meio para as 18, vamos arrematando a primeira hora da Voz do Pampa de hoje, desta segunda-feira. O tempo segue nublado, um chuvisco aí, né? E vamos trazendo informações em mais uma edição do RSA News, aí para você acompanhar as principais informações nas últimas horas.
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0: Principais informações das últimas horas. Eleições 2026. Flávio Bolsonaro comemora a eleição e vê o Congresso favorável. Ministro André Mendonça, do TSE, multa Flávio Bolsonaro por impulsionar propaganda contra Lula. Eleição derruba nomes históricos e impõe derrotas aliados de Mota e também de Alcolumbre, né? Renan Calheiros, Ciro Nogueira, Gleisi Hoffmann e Randolfo Rodrigues ficam fora do Senado. PL elege 19 senadores e terá maior bancada da casa a partir de 2027. E 4 integrantes da família Bolsonaro são eleitos para o Congresso em 2026. Michele e Carlos conquistaram vagas no Senado, enquanto Jair Renan e Renato Bolsonaro foram eleitos deputados federais por Santa Catarina e também por São Paulo. Semana de muita chuva coloca norte do estado e divisa com Santa Catarina em atenção. A Metsul alerta para episódios de chuva forte a torrencial no sul do Brasil. No Rio Grande do Sul, metade norte terá instabilidade no começo da semana e novo período de atenção entre quinta-feira e sábado. Emplacamentos passam de 500 mil e batem recorde em setembro no Brasil. Alas do Tribunal Superior Eleitoral e do Supremo desconfiam de investigação por interferência, né, dos Estados Unidos nas eleições. Rio Grande do Sul conta com o programa de espaços de lazer e convivência para crianças e famílias em empreendimentos habitacionais, né? Luciano Zucco diz: vamos governar com os melhores. Os gaúchos fizeram a sua escolha democraticamente e eu desejo êxito ao novo governo, diz o governador Eduardo Leite. Aqui da região, Estamos atualizando também informações. O homem mantém 3 pessoas em cárcere privado e acaba preso após horas de negociação em Espumoso. Polícia apreendeu 6 armas de fogo e cerca de 13 mil munições após horas de negociação. Depois de celebrar missa em Carazinho, padre é rendido e amarrado durante assalto. Pároco da paróquia Bom Jesus foi abordado por 2 homens armados dentro da igreja. Olha só, né? Em Tapejara, o Hospital Santo Antônio prepara nova campanha de captação de recursos para novo anexo. Mais informações serão do vfm.com.br.
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0: Agora 18h05.
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0: Vamos iniciando então, né, moçada? A segunda hora da Voz do Pampa de hoje, 18h06. Desta segunda-feira, 5 de outubro. 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Aí tá nosso amigo Chico Ferrarese, né? O tio Chico, ex-colega de rádio do tempo da Sananduva M, né? Tá mateando junto com o compadre Baitaca e a comadre Unira, né? Visitando a região. Abraço, Chico. Também o Baitaca, Unira. Bom finalzinho de tarde pra vocês aí, né? Um vistaço na tropa com o Luiz Marenco. Então vamos rodar pra moçada. E depois temos uma marca do Baitaca aí pro seu Cândido Mussato, que tá no costado com a gente aí, né? 18:08. Só lembrando que o nosso WhatsApp está aí à sua disposição, 996730977. Você não tem adicionado aí no seu WhatsApp, na sua agenda aí, então gruda os dedos aí, né?

0: Ah, é o Baitaca batendo chicaca, né? E o Luiz Marinho com vistaço na tropa, 18h15.
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0: 15 graus e meio.
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2: 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O nosso ouvinte, o Jefferson, me pediu aqui o Enio Medeiros Caseriando. Abraço, Jefferson, obrigado pela participação.
3: Ô, Leca, passe pra adiante, companheiro.
4: A demora é pouca, meu amigo. Veio pedir uma podada pra uma tropa.
3: Pode encostar a tropa no mais todo de caseiro, companheiro.

0: junto ao balcão do bolicho. César Oliveira, Rogério Melo e Enio Medeiros, né? Caseriando aí. 18h30, vamos atualizando a previsão do tempo logo na sequência.
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0: 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E o tempo segue nublado com chuvas rápidas para amanhã, terça-feira. Está marcando então de 2 a 3 milímetros. Predomínio de nebulosidade, mínimas ficam em torno de 13 a 14, máximas de 22 a 23. Para quarta-feira teremos sol. Pela manhã, com um pouco de nebulosidade, à tarde pode ter chuvas de 3 a 4 milímetros, mínimas em torno de 14, máximas de 27. E de quinta-feira a sábado teremos chuvas, né? 20 milímetros para quinta, 40 a 45 para sexta-feira, 10 a 13 milímetros para sábado, que promete a meteorologia, né? Pode mudar até o final de semana, né? Hoje é apenas segunda-feira. Mas é o que está prometendo, e também os institutos de meteorologia previam um mês de outubro com bastante chuvas, temporais também, né? Semana de muita chuva coloca o norte do estado e a divisa com Santa Catarina em atenção. A Metsul alerta para episódios de chuva forte e torrencial no sul do Brasil, né? No Rio Grande do Sul, metade norte terá instabilidade no começo da semana e novo período de atenção entre quinta-feira e sábado, né? Agora em Sananduva, a temperatura está em 15,5 graus.
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0: 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Seguimos sorvendo mate, né, moçada? E na espuma do mate, a voz romântica do nativismo, né? Wilson Paim. 22 para as 19, temperatura 15 graus.

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4: 15 graus.
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4: Começamos com o Grêmio. Atacante sofre lesão muscular e vira desfalque na equipe gremista. Giovanni Cabral estava defendendo a seleção de Cabo Verde na data FIFA. Ele desfalca o time gremista para os próximos jogos do Brasileirão. No Inter, três chapas devem disputar a eleição para a presidência colorada. Prazo para inscrição das candidaturas terminou, né, nesta segunda-feira às 18 horas. Primeiro turno será realizado no dia 9 de novembro.
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1: Vamos arrematando o programa de hoje, 13 minutos para as 19 horas, agradecendo sua sintonia, o carinho da sua audiência, sua companhia aqui na Sana do VFM, a rádio que todo mundo ouve, né? Obrigado pela participação, pessoal que mandou WhatsApp para a gente, solicitando música, né? Mandando chasque, aos nossos patrocinadores e anunciantes também, obrigado pela parceria, né? Amanhã a gente retorna a partir das 17 horas com o melhor da música do Rio Grande, do Pindurico, de uma bailanta, a maneira do grande Walter Moraes. Abraço, Sandro, moçada. Volto amanhã às 9 com o Estúdio Atualidades. Espero por aqui.

0: Observatório Nacional. 18 horas, 59 minutos, 20 segundos. Observatório Nacional. 18 horas, 59 minutos, 30 segundos.
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3: Olá, boa noite.
2: Boa noite para você que nos acompanha em todo o país.
3: Segunda-feira, 5 de outubro de 2026.
2: Vamos aos destaques do dia.
3: Mais de 125 milhões de brasileiros foram às urnas neste domingo para o primeiro turno das eleições.
2: E forças de segurança pública fazem balanço das operações para combater crimes eleitorais. Gabriela Noronha.
4: De acordo com a Polícia Federal, foram apreendidos R$ 2.850.000 durante a atuação no primeiro turno das eleições.
3: Fim das bets.
2: Sites e aplicativos de apostas deixam de operar no país nesta terça-feira.
3: E prazo para resgatar saldo em plataformas termina hoje. Graziela Mendonça.
4: São mais de R$ 1.300.000 que ainda aguardam resgate nos sites e aplicativos de bets.
2: Outubro Rosa.
3: Mês de falar sobre cuidados com a saúde da mulher e prevenção ao câncer de mama.
2: Saiba como identificar sinais de alerta e onde começar, onde encontrar assistência especializada pelo SUS. Cleide Lopes.
5: O INCA estima 78 mil novos casos de câncer de mama no ano até 2029.
3: Hoje na apresentação da Voz do Brasil, Luciano Seixas e Mariana Jungmann.
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3: As eleições no Brasil transcorreram com tranquilidade, segundo o balanço das forças de segurança que atuaram em todo o país.
2: As principais ocorrências registradas se referem à propaganda eleitoral irregular e tentativa de compra de votos.
3: E os eleitores não tiveram dificuldades para chegar aos locais de votação.
4: Mais de 321 mil profissionais foram mobilizados em todo o país para garantir a segurança das eleições de 2026. O ministro da Justiça e Segurança Pública, Wellington César Lima, destacou o trabalho conjunto do efetivo, que reúne agentes de forças estaduais, Polícia Federal, Tropa de Contingência, Polícia Rodoviária Federal e Força Nacional.
6: Demonstra muita integração, muita coordenação das forças de segurança e os números, de fato, são muito pequenos, muito irrisórios no que diz respeito às ocorrências de maior relevo.
4: De acordo com a Polícia Federal, foram apreendidos R$ 2.850.000 em bens e valores durante a atuação no primeiro turno das eleições. Até o fim do domingo de votação, foram instaurados 49 inquéritos policiais e 204 pessoas foram conduzidas para as delegacias. O delegado Henrique Oliveira Santos, chefe da Divisão de Repressão a Crimes Eleitorais, falou sobre as principais infrações cometidas.
7: O crime que, por exemplo, mais aconteceu, né, o crime de propaganda irregular no dia das eleições, que já era algo esperado. O segundo crime que mais ocorreu no Brasil inteiro foi o crime de compra de votos.
4: A Polícia Rodoviária Federal também divulgou o balanço. O chefe da comunicação social da PRF, Alexandre Castilho, destaca que além do patrulhamento de rodovias, os agentes atuaram na prevenção e no combate a crimes associados ao processo eleitoral.
8: A PRF registrou quase R$ 1 milhão em dinheiro vivo e cheques bancários. Ainda houve duas interceptações de ônibus que transportavam eleitores irregularmente.
4: A PRF também restringiu no domingo de eleição o tráfego de veículos de grande comprimento e de cargas superdimensionadas. Segundo a corporação, a medida contribuiu para evitar congestionamentos. Reportagem Gabriela Noronha.
2: E termina hoje o prazo para retirar o saldo em sites ou aplicativos de bets.
3: Com a proibição dos jogos, as plataformas de apostas deixam de operar em todo o país a partir de amanhã.
2: Caso o apostador não retire o saldo a tempo, o valor será devolvido pelos bancos a partir do próximo final de semana.
4: São mais de 1 bilhão e 300 milhões de reais que ainda aguardam resgate nos sites e aplicativos de bets. O prazo termina às 23 horas e 59 minutos desta segunda-feira. A partir desta terça-feira, os sites e aplicativos deixam de operar, conforme o cronograma de implementação da medida provisória que proibiu as bets no Brasil. A orientação para os usuários é acessar as plataformas em que tem cadastro e solicitar a retirada, ainda que o valor seja pequeno. É a situação da maioria das contas. 96% delas têm saldo abaixo de R$ 25,00. E quem possui contas em mais de uma empresa deve conferir em cada uma delas. Os valores que não forem retirados voluntariamente dentro do prazo serão devolvidos pelos bancos entre 9 e 14 de outubro. Caso haja algum impedimento para restituição, a partir de 14 de outubro, os recursos serão transferidos à Caixa Econômica Federal, que ficará responsável pela devolução aos apostadores. Graziela Mendonça, para a Voz do Brasil.
3: E o Ministério da Fazenda definiu regras e prazos para encerramento das atividades das empresas de apostas que não possuem mais autorização para funcionar no país.
2: De acordo com portaria publicada pela pasta, as empresas têm até a próxima quarta-feira para enviar saldos finais das contas dos usuários. O levantamento deve considerar os valores que os usuários podem resgatar até hoje.
3: E as plataformas têm até o dia 15 de dezembro para regularizar todas as pendências financeiras referentes ao período em que estiveram em funcionamento.
2: A portaria também exige que as empresas mantenham os dados cadastrais atualizados e tenham um representante legal no Brasil para cuidar de possíveis pendências.
3: Estamos no Outubro Rosa, mês de conscientização sobre o câncer de mama.
2: O movimento reforça informações sobre fatores de risco, métodos de prevenção e apoio às mulheres diagnosticadas.
3: Este ano, o Instituto Nacional do Câncer reforça a importância dos exames para a detecção precoce da doença.
9: Antônia Josimária de Oliveira Lima, moradora do Rio de Janeiro, descobriu um câncer de mama no finalzinho de 2015 e em 2016 operou o tumor, fez quimioterapia e ainda hoje segue em acompanhamento no Instituto Nacional do Câncer, o INCA. Para ela, a doença não representou o fim, mas um recomeço.
10: Hoje eu estou bem, graças a Deus. Comecei a ter uma vida diferente. Você aprende a se valorizar, você aprende a se amar.
9: De acordo com o Instituto Nacional de Câncer, o INCA, o câncer de mama é o mais comum entre as mulheres do Brasil e no mundo. A doença se manifesta de várias formas, como, por exemplo, o aparecimento de nódulos, alterações na pele da mama, que fica com aparência de casca de laranja, e secreções no mamilo. O INCA estima 78 mil novos casos de câncer de mama no ano até 2029 e que a detecção precoce da doença é um fator determinante para a cura, como falou a chefe da divisão de detecção precoce do INCA, Renata Maciel.
11: Então, ficar sempre atenta, tocar as suas mamas. Sentiu algo diferente? Procure o mais rápido possível, porque o diagnóstico precoce ele também permite empregos de terapias menos invasivas, né? menos agressivas, e assim a gente consegue também ter maior chance de cura.
9: O Sistema Único de Saúde oferece gratuitamente todo o tratamento para o câncer. Reportagem Cleide Lopes.
2: E hemocentros de todo o país contarão com recursos federais para a qualificação de serviços.
3: Uma portaria assinada pelo Ministério da Saúde estabelece incentivo federal mensal para aprimorar serviços de hemoterapia.
2: A medida também faz parte das ações para fortalecer a produção nacional de medicamentos derivados do sangue, como a imunoglobulina.
3: O Brasil firmou acordo para ampliar o fornecimento e a transferência de tecnologia do medicamento.
12: A portaria estabelece incentivo federal mensal aos hemocentros de todas as unidades da federação. A medida também prevê melhorias na estrutura dos hemocentros, nos equipamentos e nas condições de processamento e conservação do plasma, componente do sangue utilizado na produção de medicamentos. Além da portaria, também foi anunciado um acordo para ampliar a produção de imunoglobulina e alcançar a fabricação 100% nacional do medicamento, utilizado no tratamento de imunodeficiências, infecções bacterianas e alguns tipos de câncer do sangue. Para isso, a empresa brasileira de hemoderivados e biotecnologia, Hemobras, firmou um acordo de cooperação com a empresa chinesa Tiantan Bio. A parceria prevê a cooperação para o registro no país de uma imunoglobulina humana de uso intravenoso. O ministro da Saúde, Alexandre Padilha, comentou a importância desse tipo de acordo de cooperação.
13: Quando a gente tem uma rede mais consolidada, com mais capacidade de incorporação tecnológica, então a gente consegue ter parcerias internacionais e nacionais tão potentes.
12: A Tiantan Bio também vai apoiar a Hemobras na modernização de sistemas e processos, com ações nas áreas de transformação digital, automação e gestão inteligente. Reportagem, Márcia Fernandes.
2: Outubro é também o mês do idoso, um período para dar visibilidade às pautas relacionadas aos direitos das pessoas com mais de 60 anos.
3: No Brasil, essa população cresceu 11,3% em 2012 para 16,6% em 2025, mostrando uma tendência de envelhecimento populacional.
2: Os dados são da Síntese de Indicadores Sociais, realizada pelo Instituto Brasileiro de Geografia e Estatística, o IBGE.
3: E nós conversamos com a pesquisadora Denise Freire, responsável pelo estudo, para saber mais sobre o retrato que ele mostrou da população com mais de 60 anos no Brasil. Acompanhe.
2: Olá, doutora Denise Freire. Prazer ter a senhora conosco aqui. Bem-vinda à Voz do Brasil. A senhora que conduziu aí a síntese dos indicadores sociais do IBGE, que apurou alguns dados sobre o envelhecimento da população. E aí a gente quer falar um pouco sobre isso hoje. O principal dado aqui que eu gostaria de começar trazendo é o que trata da população com mais de 60 anos, que cresceu cerca de 53% entre 2012 e 2025, né? A pesquisa apurou o que provocou esse aumento da população idosa, doutora?
14: Olá, é um prazer participar com vocês dessa entrevista. O estudo da síntese mostrou, né, esse aumento da população idosa no período 2012 a 2024. Né? Esse é um aumento que possui vários fatores, né, vários aspectos. Então, a gente pode considerar tanto, né, o aumento da expectativa de vida, melhoria de saneamento, né, melhoria também das condições de acesso a medicamentos e à saúde. Né? E, por outro lado, também a gente tem uma questão da queda da natalidade, né? Então, reduz a participação de crianças e jovens também na nossa população. Então, cada vez mais tem chamado a atenção esse aumento, né, de pessoas idosas na proporção da população brasileira.
3: Esse crescimento da população mais velha já vinha ocorrendo nas décadas anteriores, né? Foi observado algum tipo de aceleração?
14: Sim, tem havido uma aceleração, né, nesse processo de envelhecimento, nessa participação da população idosa dentro, né, do total da população brasileira, né, de acordo com esses aspectos que a gente citou já.
2: Agora, a pesquisa trouxe também dados sobre a idade das pessoas no mercado de trabalho, né? Aliás, é um dos principais focos da pesquisa, é o mercado de trabalho. E ela apontou uma presença expressivamente maior de homens do que de mulheres trabalhando após os 60 anos, não é isso, doutora? A que se deve isso?
14: Sim, exatamente. Historicamente, né, no mercado de trabalho, existe uma participação maior de homens do que de mulheres, né, não só entre a população idosa, mas de uma maneira geral. Mas quando a gente faz esse recorte de 60 anos ou mais, cerca de metade dos homens ainda permanecem no mercado de trabalho, enquanto que entre as mulheres é cerca de um quarto. Né? Existe essa diferença importante, né, por gênero, principalmente, em primeiro lugar, por causa das condições previdenciárias, né, aos homens realmente é exigido ficar mais tempo, né, trabalhando e contribuindo para conseguir se aposentar. A mulher, como tem normalmente uma dupla jornada, né, ela tem também o trabalho de cuidar de parentes, de cuidar da casa, dos filhos, normalmente tem uma condição previdenciária em que ela exige menos tempo de contribuição do que os homens. Então, aos 60 anos, normalmente é difícil para os homens, né, para a maioria dos homens já ter conseguido se aposentar, então a maioria deles ainda permanece, né, pelo menos metade permanece no mercado de trabalho entre 60 e 69 anos. Né? A partir de 70 anos, a gente conseguiu fazer esse recorte, aí sim que há uma queda expressiva na proporção de homens que ainda trabalham. E mais significativa ainda entre as mulheres. Mas isso se deve também às condições de, assim, a gente tem um mercado de trabalho que tem uma informalidade, né, importante, então para as pessoas conseguirem atingir o mínimo exigido pela Previdência Social para conseguir se aposentar, também demora, né, nem todo mundo também tem uma continuidade de contribuição ao longo da sua vida laboral, então isso faz com que as pessoas, mesmo, né, com mais idade, né, mesmo às vezes já atingindo a idade mínima de aposentadoria, ainda não consigam se aposentar por falta de contribuição ainda à Previdência.
3: Outro dado sobre o mercado de trabalho é que a presença, o percentual de idosos empregados vem aumentando, embora tenha sofrido uma baixa aí durante o período de pandemia. E eles também ganham mais do que a média da população, né? A senhora pode comentar um pouco esses dados?
14: Sim, exatamente. O dado de 2024 apontava que cerca de um quarto das pessoas com 60 anos ou mais ainda estava inserida no mercado de trabalho, né? E foi o percentual mais elevado da série, né? Então, a gente observa que a cada ano esse percentual de idosos que participam no mercado de trabalho vem aumentando, né? Na pandemia foi o menor valor, né, em 2020, porque os idosos justamente precisavam, né, se precaver, né, de contaminação, de doença, para pegar a Covid, e realmente a sua participação diminuiu em 2020. Mas desde então, a cada ano, a sua participação vem aumentando e está em uma trajetória de alta. Né? Então, mas assim, são vários fatores. Né? Então, assim, além da questão previdenciária, também, né, da questão da informalidade, a gente também pode apontar a questão de arranjos, né, familiares, porque muitos, quando você tem, por outro lado, uma situação dos jovens, né, com dificuldade de inserção no mercado de trabalho ou de uma inserção muito precária, os idosos acabam permanecendo como principal provedor, né, quando ele participa de uma família, né, com múltiplos membros e que também tem os jovens participando da família. Então, a pessoa mais idosa, que normalmente ganha mais, né, tem mais experiência, então ela vai tender sempre a ganhar uma remuneração mais elevada, né, do que das outras pessoas, das outras faixas etárias, né, e ela acaba também servindo como uma pessoa provedora, né, e no ambiente atual que, como eu já falei, dessa dificuldade dos jovens, então cada vez mais a gente vai, eu acredito que a gente vai assistir o aumento das pessoas idosas inseridas no mercado de trabalho, tanto homens quanto mulheres.
15: Muito bem, nós conversamos com Denise Freire, pesquisadora responsável pela síntese dos indicadores sociais do IBGE. Muito obrigada, doutora, pela sua entrevista à Voz do Brasil.
14: Muito obrigada.
3: Como a gente ouviu na entrevista, o Brasil tem cerca de 17% da população brasileira acima dos 60 anos e atravessa uma tendência de envelhecimento populacional.
15: Com esse crescimento, além dos cuidados com a saúde e o bem-estar, é preciso estar alerta para golpes ou crimes virtuais.
3: Apenas no ano passado, o Disque 100 registrou 1.000 denúncias de violações virtuais contra pessoas idosas.
15: Além do Estatuto do Idoso, que tipifica crimes contra pessoas com 60 anos ou mais, existem canais de informações e denúncias para proteger esse público.
16: Aos 69 anos, o aposentado Pedro Mesquita não imaginava que pudesse cair no golpe do empréstimo consignado ao atender uma ligação de uma suposta funcionária do banco.
17: Ela propôs que quitava meus débitos do banco com juros bem menor e eu ia pagar parcela bem menor. Foi onde que ela me ganhou. Empréstimo lá no meu nome com um valor de 24 mil. Não caia nesse golpe como eu caí, porque foi muito fácil. Eu achava que eu não caía em golpe.
16: Crimes virtuais cometidos contra idosos são punidos com maior rigor de acordo com o Código Penal. E o Estatuto do Idoso, criado em 2003, garante que, nesses casos, o idoso tenha atendimento preferencial e que o processo corra de forma mais rápida na Justiça. No ano passado, o Disque 100 registrou 1.000 denúncias de violações de direitos de idosos em ambiente virtual. São crimes como golpes, ameaças e exposição. Para levar mais informações às pessoas idosas, o Ministério dos Direitos Humanos e da Cidadania criou uma cartilha, como explica o secretário nacional dos Direitos da Pessoa Idosa, Alexandre da Silva.
18: Nós precisamos sempre garantir autonomia, independência. Temos uma cartilha também no campo da educação para que as pessoas idosas não caiam nos golpes mais conhecidos. E a gente aproveitou esse material falando também de situações que não são golpes, mas podem ser, na mão de pessoas mal intencionadas, oportunidades, né, enviesadas ali, disfarçadas, e para gerar um golpe.
16: Os números do painel de dados da Ouvidoria Nacional de Direitos Humanos mostram que as capitais do Rio de Janeiro e São

0: em conta as características de cada bioma brasileiro.
1: Recuperar uma área degradada não significa apenas plantar árvores. O verdadeiro desafio é saber se aquela vegetação voltou a funcionar como um ecossistema capaz de sobreviver sozinho. Em um país com 6 biomas e uma das maiores biodiversidades do planeta, essa avaliação sempre foi um dos grandes obstáculos na restauração ambiental. Agora, órgãos federais criaram um sistema único para medir a qualidade da recuperação da vegetação nativa em todo o Brasil. O pesquisador da Embrapa, Daniel Vieira, destacou que a ideia era conseguir obter indicadores precoces, mas que trouxessem segurança quanto à recuperação da área degradada.
2: Se a gente esperar o tempo ecológico para uma floresta voltar a ser floresta, é um tempo muito grande. Então a gente tem pensado em como utilizar indicadores precoces e que sugerem ou tentam garantir que no futuro essa vegetação vai estar num processo maduro.
1: A principal mudança está na forma de fiscalizar. A avaliação passa a verificar se depois de pelo menos 4 anos a vegetação apresenta condições de se manter sem depender de intervenção humana. Para isso, os técnicos vão observar 4 indicadores principais: a cobertura vegetal do solo, a quantidade de plantas nativas que surgiram naturalmente, a diversidade de espécies e a presença reduzida de plantas invasoras. Juntos, esses fatores indicam se a área degradada está seguindo um caminho de recuperação sustentável. Daniel Vieira, da Embrapa, destacou que os indicadores atendem a todos os biomas brasileiros.
2: A gente encontrou indicadores de sucesso que garantem a autossustentabilidade dessas vegetações para os diferentes biomas e formações, para ter um chão comum nesse processo de regularização ambiental e de recuperação da vegetação nativa.
1: Além de dar mais segurança jurídica para projetos de restauração ambiental e reduzir a necessidade de vistorias presenciais, o modelo ajuda o Brasil a acompanhar uma das metas assumidas internacionalmente: recuperar 12 milhões de hectares de vegetação nativa até 2030. Compromisso ligado ao Acordo de Paris e à década da ONU para a restauração de ecossistemas. Reportagem Luana Karen.
3: A Agência Nacional de Proteção de Dados, a ANPD, acaba de lançar uma página na internet exclusiva para receber denúncias contra redes sociais e plataformas digitais que descumprirem as novas regras do Marco Civil da internet.
0: Através da página da ANPD, qualquer pessoa ou empresa pode usar o canal para denunciar plataformas que não ofereçam meios adequados para reportar conteúdos criminosos, anúncios irregulares ou vazamentos de conteúdos íntimos.
3: Para mais informações, acesse gov.br/ANPD.
0: Atenção, gestoras e gestores de políticas públicas de todo o país.
3: O Ministério das Mulheres prorrogou o prazo para o envio das respostas ao Censo de Políticas para as Mulheres. O preenchimento agora pode ser feito até o dia 19.
0: O levantamento busca mapear a estrutura, o funcionamento e a capacidade de atendimento dessas unidades em todo o Brasil.
3: O mapeamento também vai ajudar a conhecer o perfil de quem está na gestão, entender o trabalho feito nos estados e municípios e identificar os serviços e equipamentos oferecidos às mulheres.
0: Mais informações em gov.br/mulheres.
3: E essas foram as notícias do governo federal.
0: Uma realização da Secretaria de Comunicação Social da Presidência da República.
3: Com produção da empresa Brasil de Comunicação.
0: Fique agora com as notícias do Poder Judiciário e do Congresso Nacional. Boa noite.
3: Boa noite para você e até amanhã.
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6: STF é o guardião da Constituição Federal que completa 38 anos hoje.
7: Presidente do TSE conclui primeiro turno das eleições 2026 e projeta mesma tranquilidade para a segunda fase do pleito.
6: STJ forma a maioria para admitir o primeiro processo da história de acordo com o filtro da relevância.
7: Boa noite, eu sou Marcela Luiza.
6: E eu sou Walter Lima.
7: A Constituição Federal completa 38 anos nesta segunda-feira. Promulgada em 5 de outubro de 1988, ela encerrou o período do regime militar e colocou a dignidade da pessoa humana no centro do ordenamento.

0: Jurídico.
1: O Supremo Tribunal Federal é o guardião da Carta Magna e promove ao longo de toda esta semana eventos para celebrar a data.
0: O primeiro encontro comemorativo ocorreu hoje, na biblioteca do STF.
1: Na ocasião, o presidente do Supremo, o ministro Edson Fachin, destacou a importância da democracia prevista no texto constitucional de 88.
2: 38 anos formam o mais longo período de vigência democrática ininterrupta de nossa história republicana. E isso não é obra do acaso, nem de uma só geração. É fruto de escolhas diárias da eleitora que compareceu às urnas ontem, do servidor que cumpre a lei, da juíza que fundamenta suas decisões, da cidadania que reclama, da imprensa que informa, das instituições que se respeitam e cooperam pelo bem do Brasil.
0: A Justiça Eleitoral já se prepara para o segundo turno das eleições gerais de 2026.
1: A afirmação foi feita pelo presidente do TSE, ministro Cássio Nunes Marques, no balanço do primeiro turno das eleições. Na ocasião, ele também destacou a normalidade da votação, a segurança dos sistemas eleitorais e o trabalho realizado em todo o país para garantir o exercício do voto. Guilherme Firmino.
3: Após a apuração, Cássio Nunes Marques agradeceu aos eleitores e aos profissionais envolvidos na eleição e afirmou que a expectativa é de repetir no segundo turno a tranquilidade registrada nesse domingo.
4: Ressalto, todavia, que a eleição não termina quando a votação é encerrada. Ela se completa quando a vontade soberana do eleitorado é conhecida e respeitada.
0: A segunda sessão do STJ formou maioria para admitir o primeiro processo da história da corte para julgamento pelo filtro da relevância.
1: Nesse novo sistema, a questão federal discutida precisa ter relevância econômica, política, social ou jurídica, para além dos interesses das partes. Fátima Uchoa.
5: A análise da relevância foi proposta pelo ministro Sérgio Coquina, presidente da Comissão Gestora de Precedentes do STJ. A discussão é para definir se o condomínio pode cobrar do condômino inadimplente honorários do advogado contratado para ajuizar a ação de cobrança e se há diferença entre essa hipótese e a referente à atuação do advogado fora da justiça. Os votos para definir se a questão apresenta ou não relevância para posterior julgamento de mérito estão sendo tomados em sessão virtual até 7 de outubro, e os ministros podem mudar o voto até o final.
0: Começou hoje um mutirão da Justiça do Trabalho para analisar processos que envolvem pessoas com 60 anos ou mais.
1: É a ação em pauta a melhor idade, que vai até sexta-feira em todo o país. Rafael Silva.
6: A mobilização em pauta a melhor idade busca ampliar o acesso à conciliação em casos que envolvam pessoas com 60 anos ou mais. Mas essa é uma ação que deve ser tomada por advogados o tempo todo. Eles devem sempre deixar claro à justiça que aquele processo envolve pessoa idosa e assim chamar a atenção do judiciário para a prioridade no caso.
0: Justiça Federal mantém veto a obras de terminal de gás em Barcarena, no Pará.
1: A decisão atende a pedido do MPF. Vanessa Pereira.
7: A Justiça Federal manteve suspensa a construção de um terminal de gás em Barcarena, no Pará, e proibiu a concessão de novas licenças. A decisão rejeitou o pedido da empresa Termogás e determinou que o empreendimento só avance após a conclusão de estudos técnicos e a consulta prévia às comunidades quilombolas e tradicionais da região. A Justiça também deu 5 dias para o governo do Pará e o INCRA prestarem informações atualizadas sobre o caso.
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0: Uma boa noite.
1: E até amanhã.
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9: Está no ar o Jornal do Senado.
10: Eu sou Paula Groba.
11: E eu sou Humberto Pinheiro.
10: E estes são os destaques de hoje do Jornal do Senado, que começa agora.
11: 13 partidos terão representantes no Senado a partir de 2027.
12: Senadores começam a analisar fim da escala 6x1 nesta terça-feira.
11: Mais de 33 milhões de brasileiros não votaram no primeiro turno, mas ainda podem votar no segundo.
12: Boa noite.
11: Boa noite.
12: O resultado das urnas vai redesenhar o mapa político do Senado a partir de 2027. Serão 13 partidos com pelo menos um representante na casa, em uma composição que reforça a força do PL. A legenda terá a maior bancada, com 28 senadores.
11: Mas o que esses números significam na prática para as votações e para as disputas de poder no Senado? O repórter Rodrigo Rezende explica.
13: A maior bancada é a do PL, com 28 integrantes, seguida pela Federação União Progressista, com 12, PT, com 9 e MDB, com 8. Uma das senadoras eleitas pelo PL foi Carol de Tone, de Santa Catarina.
14: Então, o nosso compromisso é com a moralidade das instituições, dos órgãos públicos. Com certeza, nós vamos trazer mais investimentos, mais respeito com Santa Catarina. Acho que o nosso compromisso é esse.
13: O Partido Novo conseguiu eleger 3 representantes e a Rede Sustentabilidade terá novamente uma senadora, com Luiziane, do Ceará. Também terão senadores os seguintes partidos: Republicanos e PSD com 5 cadeiras, PSB com 4, PSDB e Podemos com 2 representantes cada e PDT com 1 vaga. Dos 32 senadores que tentavam a reeleição, 14 foram reeleitos. Com os dados atuais, a bancada feminina terá 18 representantes em 2027, a maior em um início de legislatura. Uma dessas mulheres é Marília Campos, eleita pelo PT em Minas Gerais.
15: Eu sou uma pessoa que dialogo com todos os segmentos, especialmente aqueles segmentos que são civilizados. E é com essa postura que eu seguirei no Senado.
13: A composição partidária final do Senado será definida com o segundo turno da eleição de governadores em 3 estados: Acre, Amazonas e Tocantins. Nessas unidades da federação, senadores em exercício estão no segundo turno e uma possível vitória dará a vaga para o Senado aos seus suplentes.
12: E o Senado, que toma posse no ano que vem, terá uma combinação de nomes conhecidos e estreantes. 14 senadores foram reeleitos para mais 8 anos de mandato, enquanto 2 ex-senadores estarão de volta à casa.
11: E 38 eleitos vão ocupar o Senado pela primeira vez. É uma renovação que muda o perfil da casa, mas que ainda mantém nomes já conhecidos pelos brasileiros. A reportagem é de César Mendes.
16: Os eleitores de 2 estados decidiram manter os senadores que já estavam no cargo nas 2 vagas em disputa. No Amazonas, foram reeleitos Eduardo Braga, do MDB, e Plínio Valério, do PSDB. Em Sergipe, Rogério Carvalho, do PT, e Alessandro Vieira, do MDB. Outros 10 senadores que já estavam no cargo também foram reeleitos: Márcio Bittar, do PL, no Acre; Lucas Barreto, do PSD, no Amapá; Jacques Wagner, do PT, na Bahia; Cid Gomes, do PSB, no Ceará; Veneziano Vital do Rego, do MDB, na Paraíba; Humberto Costa, do PT, em Pernambuco; Marcelo Castro, do MDB, no Piauí; Eduardo Gomes e Carlos Portinho, ambos do PL, no Tocantins e no Rio de Janeiro, respectivamente; e Stevenson Valentim, do Podemos, no Rio Grande do Norte. Para o senador Alessandro Vieira, o novo Senado terá que ser diferente do atual para atender às expectativas dos eleitores.
17: Vai ter que provar para o povo que mereceu essa votação, essa confiança. O Brasil todo espera por um processo de depuração.
16: 2 ex-senadores voltam ao Senado no ano que vem: Renato Casagrande, do PSB do Espírito Santo, e José Medeiros, do PL de Mato Grosso.
12: E na volta dos trabalhos, após o primeiro turno das eleições, senadores vão iniciar a análise da proposta de emenda à Constituição, que acaba com a escala 6x1. O texto define que trabalhadores terão direito a 2 folgas a cada 5 dias trabalhados.
11: A proposta precisa passar por 5 sessões de debates no plenário antes de ser votada em primeiro turno. Repórter Pedro Pincer.
18: Nesta terça-feira, o Senado deve fazer a primeira sessão plenária para debater o fim da escala 6x1, 6 dias de trabalho e 1 de repouso. Depois de 5 debates em plenário, a proposta de emenda à Constituição poderá ser votada em primeiro turno. Se aprovada, segue para o segundo turno com outras 3 sessões de discussão. A senadora Tereza Leitão, do PT de Pernambuco, destacou que a nova jornada permitirá uma nova dinâmica nas famílias brasileiras.
19: Que a mãe e o pai chegue exausto para sentar, mas que chegue feliz para ainda conversar, brincar, ler com seus filhos e suas filhas.
18: Já o senador Rogério Marinho, do PL do Rio Grande do Norte, lamentou que a PEC obrigue uma forma de contrato entre patrões e empregados.
20: Que quando foi feita a modificação da legislação trabalhista de 2017, o único tema que foi consensualizado entre trabalhadores, empregadores e governo foi a necessidade de que preponderasse o negociado sobre o legislado.
18: O texto permite que as empresas tenham até 2 meses para adaptar a jornada para 42 horas semanais depois que a proposta virar lei. A partir daí, terão mais 1 ano para colocar a jornada em 40 horas.
12: E a Comissão de Constituição e Justiça pode aprovar o projeto que autoriza a divulgação de imagens e áudios de crimes em flagrante dentro de estabelecimentos comerciais.
11: A ideia é que o compartilhamento dessas informações ajude na identificação e denúncia de criminosos. As informações com o repórter Bruno Lourenço.
21: O relator, senador Espiridião Amin, do Progressistas de Santa Catarina, afirmou que o objetivo é combater a impunidade por meio da identificação e denúncia dos infratores.
22: É realmente o reino da maldade você ter uma preocupação maior com o delinquente do que com quem sofre a delinquência.
21: Para evitar abusos, o texto exige que o estabelecimento registre um boletim de ocorrência e proíbe a exposição de terceiros que não estejam envolvidos no crime e também prevê a responsabilização do lojista caso haja divulgação indevida de imagens sabidamente falsas. Depois da CCJ, o projeto de lei, que já passou pela Comissão de Segurança Pública, vai ao plenário do Senado.
12: Mais de 33 milhões de brasileiros deixaram de votar no último domingo. E entre os que foram às urnas, quase 6 milhões optaram pelo voto nulo ou em branco.
11: Os números mostram o tamanho da parcela do eleitorado que não escolheu nenhum dos candidatos nas urnas. Repórter Marcela Cunha.
23: O número representa mais de 21% do eleitorado e é o maior desde 1998. Por isso, o TSE informou que vai atuar para aumentar o comparecimento no segundo turno, marcado para o dia 25 de outubro. De acordo com o presidente do TSE, o ministro Cássio Nunes Marques, é preciso intensificar as ações, em especial entre os grupos para os quais o voto não é obrigatório, como quem tem 70 anos ou mais.
4: Não é o ideal a abstenção de 20%. A ideia é intensificar e aperfeiçoar todos os mecanismos disponíveis para a justiça eleitoral para que a gente consiga diminuir esse percentual num segundo turno.
23: Segundo o presidente do TSE, a abstenção chega a cerca de 50% entre os maiores de 70 anos e a 20% entre os jovens de 16 e 17 anos. Além das ausências, o primeiro turno registrou 2 milhões e 200 mil votos em branco e 3 milhões e 600 mil votos nulos.
12: E quem não foi às urnas no primeiro turno ainda pode votar no segundo. Basta que o título de eleitor esteja regularizado.
11: A Justiça Eleitoral considera cada turno uma eleição independente. Portanto, a ausência na primeira etapa não impede a participação na votação de 25 de outubro, desde que a situação eleitoral esteja regular. Quem explica é a repórter Luísa Mello.
24: Cada turno eleitoral é tratado como um pleito independente. Então, mesmo sem ter participado da primeira rodada de votos, os eleitores podem ir às urnas no segundo turno, basta que o título esteja regularizado. A ausência no primeiro pleito precisa ser justificada pelo eleitor até 3 de dezembro. O presidente do Tribunal Superior Eleitoral, ministro Cássio Nunes Marques, ressaltou a importância da participação no primeiro turno.
4: Quero, antes de tudo, agradecer às eleitoras e os eleitores brasileiros que compareceram às urnas e exerceram, mais uma vez, o direito fundamental de escolher os seus representantes.
24: De acordo com dados do TSE, a abstenção bateu recorde este ano, com 33 milhões e 400 mil pessoas que não compareceram às urnas. No segundo turno, a votação é apenas para presidente da República e, dependendo do estado, para governador.
11: Com edição de Paula Groba e trabalhos técnicos de Eliseu Caires, o Jornal do Senado fica por aqui. Acompanhe agora as notícias da Câmara dos Deputados. Boa noite.
12: Boa noite e até amanhã.
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2: Câmara dos Deputados.
3: Câmara amplia a bancada feminina e passa a contar com 109 mulheres.
5: PL elege maior bancada e terá 121 deputados na próxima legislatura.
6: Nicolas Ferreira e Lucas Pavanato superam os 3 milhões de votos.
7: Boa noite. Os brasileiros foram às urnas neste domingo para participar do processo eleitoral.
25: A eleição presidencial de 2026 registrou mais de 119 milhões de votos válidos no primeiro turno, o maior número já registrado nesta etapa da disputa pelo Palácio do Planalto.
7: Os eleitores também votaram para escolher os próximos governadores, senadores, deputados federais e deputados estaduais.
25: Na Câmara dos Deputados, o PL elegeu a maior bancada para a próxima legislatura. A repórter Silvia Munhato explica como fica a correlação de forças na casa a partir do resultado das eleições deste domingo.
26: O PL elegeu a maior bancada da Câmara dos Deputados neste domingo e vai ter 121 deputados na próxima legislatura, que começa em 1º de fevereiro. Em 2022, o partido havia obtido 97 cadeiras. O segundo colocado para a Câmara foi a Federação PT-PCdoB-PV, com 88 deputados, 6 a mais que na última eleição. Além do PL e da Federação PT-PCdoB-PV, ganharam deputados em relação ao total eleito em 2022, o PSD, Republicanos, Podemos, Novo e Missão. O Novo teve um aumento de 3 para 10 deputados. Entre os que perderam, destaque para a Federação União PP, que passou de 105 para 87. PSDB Cidadania perdeu 7 cadeiras, chegando a 11. E o PDT ficou com 6 deputados, uma perda de 10 cadeiras. PSB e PSOL Rede mantiveram uma bancada de 15 deputados. Os outros que registraram quedas foram MDB, PRD Solidariedade e Avante. Em entrevista ao programa Painel Eletrônico da Rádio Câmara, a consultora legislativa Manuela Nonô cita o crescimento de partidos como PL e Novo como exemplo de uma eleição ideológica e mais à direita.
27: Eu acho que essa foi a eleição dos partidos ideológicos. Seja de um lado, seja de outro, essas agremiações ganharam, foram premiadas pelos eleitores. Os partidos catch-all, aqueles que vale tudo, o famoso centrão, de uma forma geral ele perdeu, tanto na Câmara quanto no Senado. E isso não se deve somente ao eleitorado, também se deve à reforma do sistema político brasileiro que tem acontecido, que tem colocado aí cláusulas de barreira, que proibiu as coligações nas eleições proporcionais. Isso tudo está depurando o sistema, devagar, mas continuamente.
26: Também em entrevista ao Painel Eletrônico, o professor de Ciência Política da Universidade de Brasília, André Borges, afirma que foi uma eleição plebiscitária, citando a definição de segundo turno para presidente, que será disputado entre o senador Flávio Bolsonaro e o presidente Lula.
28: Ele mostra, né, um certo padrão, né, no comportamento do eleitorado no que diz respeito ao fato de que quando a gente tem uma eleição, né, em que o presidente em exercício no cargo concorre à reeleição, invariavelmente, né, esse pleito ele acaba se tornando uma espécie de plebiscito sobre o governo. E eu acho que o grande desafio da campanha do Lula, né, sempre foi o fato de que ele não conseguiu, né, ao longo da campanha, melhorar os índices de aprovação do governo, né?
26: Os dois especialistas explicam, porém, que o sistema ainda mantém vários partidos e com resultados diversos nos estados. Portanto, a Câmara manterá, por exemplo, deputados mais voltados para a busca de recursos para suas regiões. E a falta de uma decisão sobre o executivo no primeiro turno deverá, segundo eles, adiar votações mais polêmicas. Dos 513 deputados federais eleitos, 183 vão exercer seu primeiro mandato na Câmara dos Deputados. Esse número representa uma taxa de renovação de 35,67%. Já o número de deputados reeleitos é de 301, 58,6% do total de deputados que foram eleitos titulares nas eleições de 2022, ou suplentes que foram efetivados como titulares ao longo da atual legislatura. Da Rádio Câmara de Brasília, Silvia Munhato.
2: Eleições.
7: Novas deputadas serão 21% do total de parlamentares na Câmara, percentual acima da atual legislatura, mas ainda abaixo do total de mulheres na população brasileira. A repórter Paula Bittar traz uma análise sobre o crescimento da bancada feminina para a próxima legislatura.
29: O número de mulheres eleitas para a Câmara aumentou,
0: mas a representação feminina entre os deputados continua muito abaixo da proporção da população. A partir de 1º de fevereiro do ano que vem, as mulheres representarão 109 dos 513 parlamentares da Câmara, 19 a mais que o número atual. Ainda assim, enquanto são mais de 51% da população brasileira, serão pouco mais de 21% dos deputados federais. 59 delas, ou 54%, foram reeleitas. A federação composta por PT, PCdoB e PV elegeu a maior parcela de mulheres, somando 34 cadeiras, o equivalente a 31% da representação na casa. Os colégios eleitorais do Sudeste foram os principais responsáveis pela formação dessa nova bancada. São Paulo elegeu 16 deputadas, concentrando 14,7% de todas as cadeiras ocupadas por mulheres na casa. Logo atrás, Minas Gerais e Rio de Janeiro garantiram 11 e 10 parlamentares, respectivamente. Fora do eixo Sudeste, Bahia, Pernambuco e Santa Catarina destacam-se com 6 deputadas eleitas em cada estado. Por outro lado, Distrito Federal, Piauí e Roraima encerraram a apuração sem eleger mulheres para a nova legislatura. A deputada Érica Hilton, do PSOL de São Paulo, foi reeleita como a mulher mais votada da história da Câmara dos Deputados, com 1,5 milhão de votos conquistados. Hilton foi uma das duas primeiras mulheres trans eleitas para a Câmara, ao lado de Duda Salabert, do PSOL de Minas Gerais, em 2022. Em Minas Gerais, Duda Salabert aparece como a terceira mais votada, com quase 230 mil votos e também deve assumir um novo mandato. Magda Morfato, do PL de Goiás, aos 77 anos, será a integrante com mais idade em exercício na casa. A cientista política Hanna Marussi considera positivo o aumento na bancada feminina e atribui essa elevação ao financiamento das campanhas.
1: Os partidos tinham até 8 de setembro para fazer o repasse para mulheres, pessoas negras e indígenas e, de um modo geral, esse prazo foi cumprido. Claro que tiveram partidos que individualmente não cumpriram, mas no montante geral do Fundo Especial de Financiamento de Campanha, esse dinheiro foi destinado. Então, tanto o montante quanto o momento em que ele entra faz toda a diferença para a eleição de mulheres.
0: Na análise da composição da bancada, a cientista política ressalta que ela se divide principalmente em esquerda e direita, com um centro esvaziado. Hanna Marussi aponta, por outro lado, que no Senado a votação foi expressiva para mulheres de direita.
1: A gente tem um crescimento expressivo também de mulheres eleitas, porém, essas mulheres, muitas delas, se colocaram e fizeram sua campanha deslocada de valores ligados aos direitos das mulheres, algumas até se posicionando contra o voto feminino. Então, a gente tem um crescimento de mulheres muito mais ligadas ao conservadorismo, muito mais ligadas ao espectro de direita no Senado. E isso é uma tendência do Senado como um todo, né? O crescimento do conservadorismo no Senado foi bastante expressivo. A direita agora, pela primeira vez, é maioria no Senado Federal.
0: Para o Senado, entre as 54 vagas em disputa, 12 foram para mulheres. É o maior número de senadoras eleitas em um mesmo pleito desde a redemocratização. Até então, o recorde havia sido registrado em 2002, quando 8 mulheres conquistaram cadeiras na casa. Em 2018, última eleição em que também foram renovados 2/3 do Senado, 7 mulheres foram eleitas. Com o resultado, a bancada feminina deve passar das atuais 15 para 18 integrantes a partir de 2027. Da Rádio Câmara, de Brasília, Paula Bittar.
9: Política. Campeões de votos ajudam a ampliar as bancadas de seus partidos na Câmara. Antônio Vital tem as informações.
10: O resultado final das eleições para deputado federal apontou a existência de candidatos muito bem votados que funcionaram como puxadores de votos para seus partidos e acabaram contribuindo para que outros parlamentares, que não teriam individualmente votos suficientes para se eleger, também conquistassem uma vaga. Puxadores de votos são aqueles candidatos que obtiveram votação acima do chamado quociente eleitoral, que é o cálculo usado para apontar quantas vagas cada partido tem por estado. Foi o caso, por exemplo, de 2 deputados do PL, Nicolas Ferreira, em Minas Gerais, e Lucas Pavanato, em São Paulo. Os dois receberam mais de 3 milhões de votos e ajudaram a ampliar a bancada do PL na Câmara. Em Minas Gerais, o PL elegeu 21 deputados, sendo que 9 deles não teriam sido eleitos sem os votos de Nicolas. Um deles, Sargento Melo Casal, acabou eleito com apenas 25 mil votos. Em São Paulo, os votos a Pavanato ajudaram a eleger 7 deputados que não teriam votos suficientes entre os 19 eleitos pelo PL. Isso porque, na eleição para deputado, os votos são computados para o partido ou federação do candidato. Quanto maior essa soma, mais cadeiras o partido tem. Também em São Paulo, a deputada Érica Hilton recebeu mais de 1,5 milhão de votos, o que ajudou o partido dela, o PSOL, a conquistar 6 vagas na Câmara, uma a mais do que teria direito se não fossem contabilizados os votos para o partido. O ponto em comum entre os campeões e as campeãs de votos é a campanha com forte presença nas redes sociais. Para o cientista político André Borges, da Universidade de Brasília, a campanha pelas redes sociais é uma nova maneira de fazer política que veio para ficar.
28: Candidatos mais localistas, né, ex-prefeitos, ex-vereadores, geralmente eles vão ter aquela votação ali mais concentrada, né, no seu município. E o que a gente observa nos últimos anos é que a campanha através da rede, ela me permite chegar a um custo relativamente baixo, né, a eleitores que estão espalhados ali, né, pelo território do estado, né? Então você passa a ter um tipo diferente de campanha, né? Eu acho que é um novo jeito de fazer política que veio para ficar e que está abrindo espaço também para a ascensão de novas lideranças.
10: Consultora legislativa da Câmara dos Deputados, Manuela Nonô, também relacionou a presença nas redes sociais ao resultado da votação.
27: Quando você se torna conhecido pelas redes sociais, se torna quase natural você ter uma votação, embora essas realmente tenham sido extraordinárias. Eu quero dizer aqui que o Nicolas sozinho teve 27,41% dos votos válidos de Minas. O PL fez 19 cadeiras. Sem o Pavanato, ficaria 12. Então, o Pavanato deu 7 cadeiras para o PL. Ele teve 47,26% de todos os votos do PL de São Paulo. Isso é muita coisa.
10: Outros candidatos também ajudaram a ampliar a bancada de deputados em seus estados graças à grande quantidade de votos. André Fernandes, do PL, foi eleito com quase 700 mil votos no Ceará, mais de 12% dos votos do estado. E Júlia Zanatta, também do PL, recebeu 560 mil votos, o equivalente a 13% de todos os votos de Santa Catarina. Também foi eleito com 13% dos votos no Distrito Federal o candidato Fábio Félix, do PSOL. Na Rádio Câmara de Brasília, Antônio Vital.
13: Trabalho.
7: A notícia de que postos de gasolina estavam obrigando as frentistas a trabalharem de biquíni motivou um debate sobre os limites das empresas na definição dos uniformes de seus funcionários.
25: A questão chegou à Câmara dos Deputados, onde uma proposta foi apresentada para impedir que as vestimentas nas empresas violem a dignidade do trabalhador. O repórter Luiz Cláudio Canuto tem os detalhes.
14: Está na Comissão de Constituição e Justiça da Câmara dos Deputados projeto que cria regras para uso de uniformes de trabalhadores. A intenção é evitar a violação da dignidade do empregado. Atualmente, a CLT define que cabe ao empregador definir o padrão de vestimenta dos empregados, sendo permitida a inclusão no uniforme de logomarcas da própria empresa ou de empresas parceiras e de outros itens de identificação relacionados à atividade desempenhada. A proposta proíbe diferenças que destoam da finalidade da profissão e veda a imposição de roupas que provoquem riscos físicos ou ambientais desnecessários. A autora do projeto, deputada Laura Carneiro, do PSD do Rio de Janeiro, explicou o que a motivou a apresentar a proposta.
15: Na verdade, esse projeto surge de uma modinha que apareceu de que as mulheres tinham que estar no posto de gasolina vestidas de biquíni. Como se a pessoa vai pôr gasolina apenas para ver aquelas mulheres seminuas. E isso é um completo absurdo, um desrespeito às mulheres brasileiras, um desrespeito ao corpo, um desrespeito à identidade e, muito mais, um desrespeito à profissional. Você não está tratando de uma mulher que vai vender o seu corpo. Ela está vendendo um produto e ela não tem que utilizar o seu corpo para isso. É um completo absurdo. É entender que a mulher é um objeto. É tudo que a gente batalha, é o que alimenta essa política do machismo, né? O que alimenta essa visão torpe de que mulher é objeto, e é isso que a gente combate todos os dias. Então não fazia nenhum sentido a gente não ter apresentado esse projeto e eu espero que ele seja aprovado.
14: O texto original proibia qualquer uniforme que expusesse o corpo de forma indevida ou que fosse incompatível com a natureza do trabalho e determinava que as normas internas das empresas sobre uniformes deveriam observar critérios de conforto e respeito à diversidade corporal. Na Comissão de Trabalho, a relatora, a deputada Rogéria Santos, do Republicanos da Bahia, optou por uma redação que retirasse o caráter moralizante da proposta e preservasse a autonomia das empresas na gestão da força de trabalho. A comissão acompanhou a sugestão da relatora. Pelo texto aprovado, o empregador não pode exigir dos empregados o uso de vestimentas incompatíveis com a finalidade da atividade. A proposta aguarda avaliação da Comissão de Constituição e Justiça. Se aprovada, poderá seguir diretamente ao Senado. Para virar lei, precisa ser aprovada pelos deputados e senadores e depois ser sancionada pela Presidência da República. Da Rádio Câmara de Brasília, Luiz Cláudio Canuto.
13: Segurança Pública.
7: Comissão aprova a realização de campanha contra a divulgação de dados de autor de crimes em escolas. A repórter Maria Neves tem os detalhes.
16: A Comissão de Segurança Pública da Câmara dos Deputados aprovou o projeto que prevê a realização de campanhas de conscientização sobre a divulgação de dados pessoais de autores de homicídios em escolas. Pela proposta, as ações deverão incentivar a cobertura jornalística responsável e ética que priorize o interesse público. O texto original do deputado Dr. Jaziel, do PL do Ceará, proíbe a divulgação de informações como nome e foto do autor de crimes cometidos com o objetivo de provocar terror social ou generalizado. Dr. Jaziel propõe, inclusive, punições para quem incorrer na conduta, mesmo para os meios de comunicação. O relator na Comissão de Segurança Pública, deputado delegado Paulo Bilinski, do PL de São Paulo, no entanto, recomendou a aprovação da versão apresentada pelo relator na Comissão de Comunicação, deputado Kleber Verde, do MDB do Maranhão. Kleber Verde considera que proibir veículos de imprensa de divulgar nomes de pessoas envolvidas em crimes de terrorismo consiste em censura prévia, o que é proibido pela Constituição.
17: Apesar de reconhecermos os nobres desígnios esculpidos da concepção desses projetos de lei, suas concepções materiais violam o comando constitucional que veda a censura prévia, tornando-se incompatíveis com a sistemática do nosso ordenamento constitucional.
16: O projeto, que prevê a realização de campanhas de conscientização sobre a divulgação de dados pessoais de autores de homicídios em escolas, ainda será analisado pela Comissão de Constituição e Justiça. A proposta também terá de ser votada pelo plenário e, se aprovada, terá de seguir para o Senado. Da Rádio Câmara de Brasília, Maria Neves.
25: Termina agora o Jornal Câmara dos Deputados, produzido pela Rádio Câmara, com trabalhos técnicos de Everson Urani e apresentação de Luciana Vieira e José Carlos Andrade. Uma ótima noite para você.
7: O Jornal Câmara dos Deputados volta amanhã. Fique agora com as notícias do Tribunal de Contas da União.
13: Minuto do TCU.
18: O Tribunal de Contas da União avaliou a atuação do governo federal diante dos apagões de energia em São Paulo. A fiscalização analisou a atuação do Ministério de Minas e Energia e da Agência Nacional de Energia Elétrica no acompanhamento dos serviços da empresa Enel. A concessionária atende mais de 8 milhões de consumidores em 24 municípios, incluindo a capital paulista. O TCU constatou que o tempo médio para restabelecer a energia passa de 10 horas e está acima das médias nacional e estadual. Desde que assumiu a concessão, em 2018, a Enel acumulou mais de

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1: 8 e 1,
2: 16 graus.
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6: Do nosso Território Sertanejo. Programação show da sua noite. Obrigado pela sua audiência, né? Você que tá trabalhando aí, dando carona pra gente. Uma excelente noite. É o nosso território. Em minha comunicação, Jean Martinazzo. Muito prazer. 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Pessoal que acompanha a nossa programação, é o nosso Território Sertanejo, levando muita música boa pra você aqui na programação show da sua rádio. Tamo junto!
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6: 20 horas e 3.

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1: E o melhor do sertanejo aqui na 97, gente. Território Sertanejo pra você e com você. Obrigado pela sua audiência. Dando carona aí pra nós, meu querido. Uma excelente noite, tá bom? Tá pegando a estrada aí, vamos devagarinho, sem pressa. Atenção redobrada, bastante atenção, né? E o nosso território dá sequência com muita música top aqui no seu rádio. Tamo junto, boa noite.
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1: 20 horas e 16, boa noite.

0: Deu aqui em Brasília.
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3: 8:30,
4: 16 graus.
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2: Em o nosso território, tá de volta, gente. Boa noite pra você, boa noite. Uma excelente noite, obrigado pela sua audiência, agradecendo aí aos nossos patrocinadores do programa, Giareta Implementos Agrícolas, tem queima de estoque ali na Giareta, pagamento facilitado para 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E o nosso Território Sertanejo dá sequência, com muita música boa para você.
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2: 20 horas e 35, boa noite.
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1: Estamos de volta, gente. Obrigado pela sua audiência. Boa noite, família. Você que tá acompanhando nós aí no seu automóvel, no caminhão, dando carona pra gente, curtindo o melhor do sertanejo, né? É nóis, e ó, já convido você também. Acesse as redes sociais lá da 97, sananduvafm.com.br, no site que tem as principais atualizações e informações. Então segue nós lá, curte lá no YouTube também, tem as atualizando pra você, né, meu querido? No nosso sertanejo, melhor do sertanejo, não para não.
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1: Olha a hora, 20 horas e 48.

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1: 9:16.
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